0: sobre isso com o Laudemir Miller, presidente da Apex Brasil, a agência brasileira de promoção de exportações.
1: Hoje na apresentação da Voz do Brasil, Mariana Jungmann e Luciano Seixas.
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1: Três aeroportos de Mato Grosso do Sul estão agora mais modernos, com capacidade ampliada e com mais conforto para os passageiros.
0: O presidente Lula esteve hoje em uma série de eventos no estado e participou agora há pouco da entrega da primeira fase das obras do aeroporto de Ponta Porã e também dos terminais de Campo Grande e Corumbá.
1: A repórter Graziele Bezerra está com a gente aqui no estúdio e tem mais informações sobre isso. Boa noite, Graziele.
2: Boa noite para você também, Luciano. Boa noite para Mariana e boa noite para o ouvinte da Voz do Brasil. Esses terminais de Campo Grande, Corumbá e Ponta Porã foram modernizados e ampliados com recursos do novo PAC. Essas obras estão no pacote de investimentos de 4 bilhões e meio de reais que a concessionária Aena está fazendo em 11 terminais, inclusive em aeroportos também de São Paulo, Minas Gerais e Pará. O ministro de Portos e Aeroportos, Tomé Franca, explicou que esses investimentos fazem parte do projeto Ampliar, que busca modernizar e também equipar aeroportos regionais.
3: Esse é o nosso desafio, é o desafio da infraestrutura aeroportuária do Brasil. A gente conseguiu fazer a requalificação dos grandes aeroportos e a gente tinha um grande desafio, que era investir e requalificar os aeroportos regionais, porque o presidente Lula entende que o transporte aéreo não é apenas para a elite, não é para uma parte da população, mas é para todos os brasileiros.
2: Bom, em Ponta Porã, que é a cidade que faz fronteira aí com o Paraguai, o terminal aeroportuário ficou 5 vezes maior. A capacidade anual saltou de 30 mil para 130 mil passageiros. O aeroporto também ganhou novos espaços comerciais, teve aí ampliação do estacionamento e mais posições para aeronaves comerciais. Na capital, Campo Grande, o aeroporto agora está preparado para receber voos internacionais com 3 pontos de embarque, novos equipamentos de inspeção, sala de embarque aí com 7 portões. A capacidade de atendimento saltou de 950 mil para 2 milhões e 600 mil passageiros por ano. E em Corumbá, cidade que dá acesso ao Pantanal, o aeroporto conta agora com novos espaços de embarque, check-in, inspeção de passageiros e estacionamento também. Além de aumentar a capilaridade logística e impulsionar o desenvolvimento da economia sul-mato-grossense, esses novos terminais também vão reforçar a infraestrutura para atender moradores, turistas, empresários e produtores que dependem, né, do transporte aéreo diariamente. Mariana, Luciano.
0: Obrigada, Graziele. Graziele Bezerra, pelas suas informações ao vivo aqui na Voz do Brasil.
1: E ainda em Mato Grosso do Sul, mais cedo, o presidente anunciou a retomada de uma fábrica de fertilizantes, que vai contribuir para a segurança alimentar e o fortalecimento da produção agrícola no Brasil.
0: A obra vai contar com 5 bilhões de reais do novo PAC e vai gerar cerca de 8 mil empregos.
4: Os fertilizantes ricos em nitrogênio são essenciais para o rápido crescimento de plantações. Por isso, costumam ser usados para aumentar a produtividade de lavouras de soja, milho e feijão, por exemplo, para reduzir a dependência de outros países e garantir que esse produto continue fortalecendo a produção interna. O governo do Brasil anunciou a retomada das obras da unidade de fertilizantes nitrogenados 3, na cidade de Três Lagoas, no Mato Grosso do Sul. Serão investidos mais de 5 bilhões de reais com apoio do novo PAC. A ministra da Casa Civil, Miriam Belchior, destaca o potencial de obras como essa para o desenvolvimento do país.
5: Gera emprego, gera crescimento no país, é bom para todo mundo. Reúne o setor público, reúne o setor privado, as nossas estatais.
4: A retomada da construção da fábrica, que estava paralisada desde 2015, deve gerar cerca de 8 mil empregos diretos e indiretos. As operações estão previstas para começarem em 2029. O empreendimento será da Petrobras, que assinou contratos com as empresas responsáveis pela conclusão da obra. De acordo com a presidente da estatal, Magda Jambriar, a localização da fábrica é estratégica.
6: Isso é fertilizante para Mato Grosso do Sul, Goiás, Paraná, São Paulo, região que concentra nada mais, nada menos do que 40% da demanda brasileira de ureia.
4: A ureia é um dos principais fertilizantes nitrogenados utilizados pelos agricultores. Quando entrar em operação, a fábrica terá capacidade para produzir o equivalente a 16% da demanda nacional. Para o presidente Lula, a retomada da obra representa um passo importante para fortalecer a produção de fertilizantes à base de nitrogênio nacional e impacta diretamente no preço dos alimentos.
7: Você tem quase que 85% da estrutura de uma obra como essa, de repente para e fica 12 anos parada. E o Brasil pagando preços absurdos de fertilizantes que poderiam ser produzidos no Brasil, que aumenta a cada guerra que alguém quer dar no outro lá fora. E o pobre brasileiro que vai comprar uma fruta, que vai comprar uma comida, paga o preço dessa guerra.
4: Quando a unidade de Três Lagoas entrar em operação, junto a outras três unidades comandadas pela Petrobras, a estatal projeta atender cerca de 35% do mercado nacional de ureia até 2029. Antes da retomada das fábricas, 100% da ureia consumida no país era importada. Reportagem Márcia Fernandes.
1: E também em Ponta Porã, o presidente Lula entregou hoje mais de 1.300 títulos de terra para assentados da reforma agrária.
0: A ação faz parte do programa Terra da Gente, que visa agilizar a destinação de terras no país.
8: A segurança do título da terra chegou para 1.390 famílias do assentamento Itamaraty, em Mato Grosso do Sul. A entrega dos documentos aos produtores em um dos maiores assentamentos da reforma agrária do país foi feita pelo presidente Lula. O representante da Cooperativa dos Agricultores Familiares do Assentamento Itamaraty, Ataíde Zambrushi, destacou os impactos para a comunidade.
9: Nós necessitamos desse título para as cooperativas poder crescer, recursos financeiros, água e indústria, para produzir alimento para esse Brasil. É dar de comer para a nossa agricultura, para os nossos alunos na escola, para a nossa Conab. Esse título representa muita coisa para nós.
8: Com mais de 50 mil hectares, o assentamento abriga cerca de 2.800 famílias, que produzem leite, grãos, frutas e hortaliças, e que também criam pequenos animais. Com o título definitivo da terra, os assentados passam a ter estabilidade para produzir e acessar políticas públicas, como crédito e assistência técnica rural. O presidente Lula destacou o esforço do governo para fazer desapropriações que levam à reforma agrária.
7: E está ficando cada vez mais caro. Não pensa que é barato, não, porque é caro. Desapropriar uma fazenda aqui nesse estado é muito caro. Não pense que é fácil fazer. Tudo é uma guerra contra a lei. Tudo é uma guerra contra o manual. Porque o manual é quase tudo para criar dificuldade. É como se a gente estivesse subindo uma escada. A gente cansa, mas a gente não pode desanimar. A gente cansa, mas a gente não pode desanimar.
8: Também foi entregue o título de propriedade à comunidade quilombola Picadinha, localizada em Dourados. Foi assinado ainda acordo para a destinação de mais 72 mil hectares no estado para a reforma agrária. A medida deve resultar na criação de 33 novos assentamentos para quase 5.800 famílias. Foram entregues ainda 42 unidades habitacionais em outros 10 assentamentos sul-mato-grossenses, em um investimento de R$4 milhões. Reportagem Luana Karen.
1: E o presidente Lula também comentou hoje assuntos internacionais.
0: Ele prestou solidariedade às vítimas do terremoto na Venezuela e ofereceu apoio ao país para a presidente venezuelana Delcy Rodríguez.
1: E parabenizou o novo presidente eleito da Colômbia, Thaisa Vitória, tem os detalhes.
10: Pela rede social X, o presidente Lula disse que tomou conhecimento com grande preocupação e consternação dos impactos causados pelo terremoto que assolou a Venezuela ontem. O presidente disse ainda que instruiu o Ministério de Relações Exteriores e a Embaixada do Brasil na capital venezuelana, Caracas, a avaliarem as medidas de assistência que o Brasil possa tomar para ajudar os atingidos. Ainda Ainda ontem à noite, o Itamaraty divulgou nota declarando que não há brasileiros registrados entre as vítimas até o momento. Em evento nesta quinta-feira, em Mato Grosso do Sul, o presidente Lula disse que já conversou com a presidente da Venezuela, Delcy Rodrigues.
7: Nós fizemos uma reunião com vários ministros agora. Eu falei que a presidenta Delcy da Venezuela, de manhã do carro, para perguntar para ela o que ela precisava que a gente fizesse. E nós estamos reunidos, vários ministros, para a gente mandar tudo o que for necessário mandar para a Venezuela. Água, bombeiro, defesa civil, comida, remédio.
10: E pela mesma rede social, o presidente parabenizou o povo colombiano pelo processo democrático e soberano que elegeu Abelardo de la Espriella nas eleições do último domingo. Lula destacou a amizade entre Brasil e Colômbia e disse que ela é fundamental para a superação de desafios comuns, como a preservação da Amazônia, o enfrentamento da pobreza e o combate ao crime organizado. Reportagem Thaísa Vitória.
0: E agora há pouco, o presidente Lula divulgou em uma rede social que vai enviar, na manhã dessa sexta-feira, uma missão humanitária de busca e resgate urbano na Venezuela.
1: O Brasil vai enviar um avião KC-390 da Força Aérea Brasileira, que vai sair de Guarulhos com 36 bombeiros, técnicos da Defesa Civil Nacional, da Agência Nacional de Telecomunicações e 9 toneladas de equipamentos para socorro às vítimas.
0: No sábado, o Brasil vai enviar equipamentos para montagem de um hospital de campanha, purificadores de água com painel solar, medicamentos e material médico para cirurgias.
1: Lula afirmou também que segue acompanhando o trabalho de resgate e que o Brasil vai prestar todo o apoio necessário ao povo venezuelano.
0: Benefícios tarifários do Acordo de Livre Comércio entre Mercosul e União Europeia começaram a vigorar no mês passado.
1: Com eles, inúmeras oportunidades de negócio se abrem para empresas brasileiras no continente europeu, inclusive para as pequenas e médias.
0: E o governo do Brasil quer levar aos empresários mais conhecimento sobre essas oportunidades. Por isso, amanhã vai lançar uma plataforma voltada para eles.
1: Quem nos conta os detalhes sobre isso é o presidente da Agência Brasileira de Promoção das Exportações, a Apex Brasil, Laudemir Miller, que fala conosco ao vivo de São Paulo agora. Boa noite, presidente.
11: Boa noite.
1: Presidente, amanhã o senhor vai participar junto com o vice-presidente Geraldo Alckmin e o ministro do Desenvolvimento, Indústria, Comércio e Serviços, Márcio Elias Rosa, de um encontro com empresários, para apresentar a eles as oportunidades de negócios que podem surgir a partir da entrada em vigor do Acordo de Livre Comércio entre o Mercosul e a União Europeia, né? Que oportunidades são essas?
11: Olha, são oportunidades trilionárias. O Acordo Mercosul-União Europeia está trazendo um dos maiores, está formando os maiores blocos do mundo, maiores blocos econômicos. E para vocês terem uma ideia, a Europa, ela traz de fora do bloco, ela importa 3 trilhões de dólares. E o acordo, ele vai abranger mais de 9 mil produtos, sendo que desses 5 mil produtos já estão com tarifa zero. E o que, que significa na prática? Significa que, por exemplo, hoje, né, antes do acordo, para a gente exportar um mel para a Europa, o produtor brasileiro pagava 17% de tarifa, de imposto. Para exportar uva, tinha que pagar 11%, 12%. Para exportar máquina, tinha que pagar imposto também. E com o acordo, essas tarifas vão reduzir e nós temos 5 mil produtos que essa tarifa já é zero. Então, isso vai melhorar muito os negócios do Brasil e vai dar acesso a um mercado de 3 trilhões de dólares.
0: E vocês vão apresentar também, né, presidente, ferramentas para que esses empresários possam aproveitar melhor essas oportunidades. Uma delas é uma plataforma desenvolvida pela Apex Brasil sobre produtos brasileiros aptos a disputar esse espaço no mercado europeu, não é isso? Fala mais para a gente sobre essa plataforma, como é que ela vai funcionar?
11: É isso mesmo, Mariana. É porque o que a gente quer é que cada empresário ele possa ter a exata noção de qual que é a situação do seu produto. Ou seja, eu estou produzindo aqui o meu produto, ele, afinal de contas, a tarifa caiu ou não, quanto que é, qual é o benefício que eu vou ter nesse acordo, né? Então, essa ferramenta, ela vai estar disponível, é uma ferramenta que pode ser usada no computador, pode ser usada no celular, e cada um vai poder saber exatamente a sua situação, o produto que ele tem, o quanto que ele está sendo beneficiado. Mas saber qual é a oportunidade, né, é só o primeiro passo. O que a gente quer mesmo é que esse empresário possa transformar essa oportunidade em negócio, e por isso que a Apex Brasil, junto com vários parceiros, nós já planejamos, a gente tem uma programação de nos próximos 12 meses, até julho do ano que vem, nós vamos fazer 150 eventos de negócios só para o mercado europeu, onde a gente pretende aí beneficiar em torno de 2.600 empresas, para que o empresário conheça a oportunidade que tem, mas principalmente em conhecendo essa oportunidade possa encontrar compradores europeus e aí sim exportar e fazer negócio.
1: Bom, e essa plataforma pode também estimular as pequenas e médias empresas brasileiras a entrarem nesse novo mercado trilionário, né, que o senhor falou. O estimular exportações de empresas de pequeno porte é uma das metas da Apex para os próximos anos, não é isso?
11: Exato, Luciano. Isso é muito importante. É, que todo mundo que está ouvindo a Voz do Brasil, os nossos empresários, as nossas cooperativas, os nossos produtores rurais, acreditem que a exportação é possível para todo mundo. É possível para os médios e também é possível para os pequenos. O que precisa fazer? Tem que se preparar, tem que entender o mercado, e nisso a Apex Brasil pode ajudar muito, com ferramentas de inteligência de mercado, planos de negócios e principalmente participar das nossas feiras, das nossas rodadas de negócios, tanto no exterior como no Brasil, quando a gente traz compradores internacionais ao Brasil. Então essa é uma grande mensagem, que é uma grande oportunidade para todos, pequenos e médios também têm essa oportunidade. Se prepararem, contando com o nosso apoio, a gente tem uma segurança muito boa de que também essa oportunidade vai ser viável e se transformar em negócio para eles.
0: Agora, o senhor mencionou anteriormente alguns itens que vão estar beneficiados aí pelo acordo, mel, por exemplo. A Apex já mapeou, né, o que vai ter essa redução tarifária para exportação para a Europa. Esses itens, eles coincidem com aqueles que vão ter aumento de tarifas imposto pelos Estados Unidos, né, na última taxação? Ou seja, a minha pergunta é, as oportunidades na Europa, elas podem ajudar a reduzir o impacto dessa taxação norte-americana?
11: Sim, elas podem sim, né? Estados Unidos continua sendo um mercado muito importante, a gente continua promovendo as empresas e os produtos brasileiros nos Estados Unidos, mas a Europa é uma grande oportunidade que se abre também para os exportadores brasileiros. E para vocês terem uma ideia, a exportação do Brasil para os Estados Unidos, se a gente comparar janeiro a maio do ano passado com janeiro a maio deste ano, houve uma redução de em torno de 2 bilhões de dólares da nossa exportação. Só que ao mesmo tempo que nós caímos a nossa exportação para os Estados Unidos, o Brasil aumentou a exportação para a Europa. Nós exportamos a mais 1 bilhão e meio para a Europa, nós exportamos 8 bilhões a mais para a China e exportamos, por exemplo, para a Índia, quase 2 bilhões de dólares a mais também. Então, embora tenha caído a exportação para os Estados Unidos, o Brasil bateu recorde de exportação esse ano, se a gente pegar janeiro a maio, onde nós tivemos 12 bilhões de dólares a mais. E interessante, Luciano, é que das 2.000 empresas que estão com a Apex Brasil, que a gente trabalha, que a gente apoia e exportam para os Estados Unidos, nós tivemos 72% dessas empresas, elas diversificaram o mercado. Elas continuam exportando para os Estados Unidos, mas passaram também a exportar para outros mercados.
1: Presidente, nós temos apenas um minutinho a mais.
11: Para a diversificação.
1: Atualmente o comércio entre Brasil e União Europeia movimenta cerca de 100 bilhões de dólares por ano. Você já tem uma estimativa de quanto esse fluxo pode crescer com a entrada em vigor, né, desse acordo?
11: Olha, Luciano, nós fizemos um estudo pegando só 543 produtos, que são aqueles que a gente tá priorizando, só esses 543 produtos, na estimativa da Apex Brasil, no nosso estudo, que são os nossos produtos prioritários, eles podem render ao Brasil no curto prazo, nos próximos 12 meses, um incremento de exportação de até 1 bilhão de dólares. E aí basta também colocar que a gente tem não só esses 543, mas a gente tem milhares de outros produtos também com oportunidade, de modo que eu acho que a gente está com uma expectativa muito positiva de ter um crescimento aí de pelo menos US$1 bilhão nos próximos meses para a Europa.
0: Muito bem, nós conversamos com Laudemir Miller, presidente da Apex Brasil, a Agência Brasileira de Promoção de Exportações. Muito obrigada pela sua entrevista aqui à Voz do Brasil, presidente.
11: Obrigado, Mariana. Boa noite a todos.
1: Garantir acesso à educação, lazer e proteção para crianças e adolescentes é um dever do Estado e de toda a sociedade, como estabelece a Constituição Federal.
0: Mas essa realidade ainda é distante para mais de 1.600.000 jovens de todo o país submetidos ao trabalho precoce.
1: Para mudar esse cenário, o Ministério do Trabalho e Emprego lançou o novo Plano Nacional de Erradicação do Trabalho Infantil.
0: Com metas válidas até 2035, a iniciativa quer fortalecer a rede de fiscalização e assistência social em todo o Brasil.
12: Brincar, estudar e se desenvolver. Direitos que ainda estão longe da realidade de milhões de crianças e adolescentes brasileiros. Segundo o IBGE, em 2024, o país registrou cerca de 1.650.000 crianças e adolescentes entre 5 e 17 anos em situação de trabalho infantil. O Nordeste concentra o maior número de casos, com 506.000 crianças e adolescentes nessa condição, seguido pelas regiões Sudeste, Norte, Sul e Centro-Oeste. Entre as principais causas estão a desigualdade social, a baixa renda familiar e a evasão escolar. No Brasil, qualquer trabalho é proibido para menores de 14 anos. Dos 14 aos 16 anos, só é permitido na condição de jovem aprendiz. Para enfrentar esse problema, o Ministério do Trabalho e Emprego lançou o Plano Nacional de Prevenção e Erradicação do Trabalho Infantil e Proteção a Adolescentes no Trabalho, com vigência até 2035. Uma conquista coletiva, destacou Roberto Guimarães, coordenador nacional de erradicação do trabalho infantil.
13: Esta quarta edição representa avanços significativos e confere maior estabilidade, continuidade e capacidade de planejamento de longo prazo.
12: O documento reúne metas, indicadores e estratégias para fortalecer a proteção de crianças e adolescentes em todo o país. A proposta foi construída de forma coletiva, com participação do governo, trabalhadores, empregadores, sistema de justiça, sociedade civil e organismos internacionais. Para o ministro do Trabalho e Emprego, Luiz Marinho, cabe à sociedade monitorar, fiscalizar as metas do plano e combater o trabalho infantil.
14: Esse é o compromisso deste quarto plano. O compromisso de todos e todas, para que nós possamos sonhar e trabalhar para realizar esse sonho, para um dia sermos declarados trabalho infantil erradicado.
12: Para a adolescente de Sergipe, Ellen Hipólito, representante do comitê que debateu o novo plano, lugar de criança não é no trabalho, é na escola, no brincar e na oportunidade de sonhar com um futuro melhor.
15: É por isso que esse plano, ele é muito mais do que um documento. Ele representa a construção de oportunidades e para que crianças e adolescentes eles possam realmente estar na escola e sonhar, que é o que a gente sempre quer na nossa infância.
12: Com duração de 10 anos, o novo plano vai orientar as políticas públicas de combate ao trabalho infantil em todo o país. A meta é fortalecer a rede de proteção e garantir que crianças e adolescentes tenham acesso à educação, ao lazer e ao desenvolvimento pleno de seus projetos de vida. Reportagem Pablo Mundim.
1: Essas foram as notícias do Governo do Brasil.
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0: Fique agora com as notícias do Poder Judiciário e do Congresso Nacional. Boa noite.
1: Boa noite para você. Até amanhã. 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
2: STF começa a julgar ações que questionam a exclusão de pessoas com autismo da isenção de impostos na compra de veículos.
3: STJ valida o uso da ferramenta conhecida como teimosinha em execuções fiscais.
2: TSE lança manual do eleitor.
3: Boa noite, eu sou Marcela Luiza.
2: E eu sou Walter Lima.
3: O Supremo Tribunal Federal começou a analisar dispositivos da regulamentação da reforma tributária que restringiram a isenção de impostos na compra de veículos por pessoas com deficiência.
2: A discussão envolve as regras de isenção do imposto sobre bens e serviços e da contribuição sobre bens e serviços instituídos pela reforma tributária.
3: Pela nova legislação, pessoas com deficiência têm direito à alíquota zerada na compra de veículos, mas o benefício foi restrito ao excluir situações que demandam suporte à mobilidade, como o autismo de nível 1. Na sessão de hoje, o plenário escutou as partes do processo. Depois, o julgamento foi suspenso e será retomado em uma outra data ainda a ser definida. A reiteração automática de ordens de bloqueio via Cisbajude pela chamada teimosinha é medida legítima para efetivar a execução, cabendo ao executado demonstrar causas impeditivas do gravame.
2: Essa tese do STJ deve ser seguida pelos tribunais de todo o país. Fátima Uchoa.
4: A teimosinha permite a repetição automática das ordens de bloqueio de dinheiro nas contas bancárias do devedor sem necessidade de nova decisão judicial. Para o relator na primeira sessão do STJ, ministro Sérgio Coquina, essa ferramenta contribui para a efetividade da execução, a duração razoável do processo e a eficiência da prestação jurisdicional, além de contribuir para impedir o esvaziamento de contas pelo devedor e aumentar as chances de localização de ativos financeiros para satisfazer o crédito. Ainda segundo o ministro, o risco de a teimosinha alcançar valores protegidos por lei é controlado pelos meios legais de impugnação e pelo dever do juiz de cancelar indisponibilidades irregulares ou excessivas.
3: TSE lança Manual do Eleitor, um guia que reúne as principais orientações para quem vai participar das eleições 2026.
2: O anúncio foi feito pelo presidente do TSE, ministro Cássio Nunes Marques, durante sessão desta quinta-feira. Estevão Furtado.
5: Além das versões impressa e digital do manual, a iniciativa também prevê vídeos explicativos no canal da Justiça Eleitoral no YouTube, um site exclusivo e conteúdos nas redes sociais do Tribunal. Entre as orientações estão a obrigatoriedade de apresentar um documento oficial com foto para votar e a proibição do uso de celular na cabine de votação, medida que garante o sigilo do voto. O presidente também destacou o lançamento do programa Seu Voto Importa, que amplia ações de inclusão e acessibilidade nas eleições e busca incentivar especialmente a participação de jovens de 16 e 17 anos no processo eleitoral.
3: Estatal é condenada a indenizar analista de RH ameaçada com canivete.
2: A trabalhadora deve receber R$12 mil por danos morais. Marja Lacerda.
6: A analista trabalhava em uma empresa que prestava serviços para a Celesc Distribuição em Blumenau, Santa Catarina. Quando a empresa foi vendida, o salário dos empregados passou a atrasar. Um deles, num ato de desespero, fez a analista refém, ameaçando de morte. Para os ministros do TST, a Celesc, como empresa contratante, também é responsável por descumprir as normas de segurança no trabalho, permitindo que a trabalhadora terceirizada fosse exposta à situação de risco.
3: Justiça Federal atende a pedidos do MPF e determina consolidação de terra indígena no Pará.
2: Entes governamentais foram condenados a pagar mais de R$2 milhões por danos morais coletivos por omissão histórica. Vanessa Pereira.
7: A sentença reconheceu a validade do decreto estadual publicado em 1945, que garante o direito do território ao povo indígena Amanaié, no Pará. Além do pagamento de indenização por danos morais coletivos e por omissão histórica, o governo do Pará, o Instituto de Terras do Pará, a União e a FUNAI deverão fazer estudos técnicos e realizar a retirada de ocupantes irregulares da área.
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3: Uma boa noite.
2: E até amanhã.
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1: Eu sou Paula Groba.
2: E eu sou Humberto Pinheiro.
1: E estes são os destaques de hoje do Jornal do Senado, que começa agora.
2: Próximo presidente da República enfrentará desafio de ajuste fiscal, aponta relatório da IFE.
1: Discussão no STF sobre controle de gastos públicos repercute no Senado.
2: Nova lei amplia atendimento no SUS para pessoas com dor crônica.
1: Boa noite.
2: Boa noite.
1: Existem dores que duram meses ou até anos, afetam milhões de brasileiros e podem comprometer o trabalho, o sono e a qualidade de vida.
2: Para ampliar o atendimento a esses pacientes, uma nova lei garante assistência integral pelo SUS e cria o Dia Nacional de Conscientização e Enfrentamento da Dor Crônica. A repórter Marcela Cunha tem os detalhes.
3: As pessoas que convivem com dor crônica agora têm direito a atendimento integral pelo SUS. O texto prevê acompanhamento na rede pública e determina que o paciente seja informado sobre os riscos e possíveis efeitos adversos dos tratamentos. Segundo a Sociedade Brasileira de Estudos da Dor, a condição atinge cerca de 60 milhões de pessoas no Brasil. Para o senador Dr. Irã, do Progressistas de Roraima, a

0: sim é com muitas pessoas.
1: A nova lei também cria o Dia Nacional de Conscientização e Enfrentamento da Dor Crônica em 5 de julho. A data será representada pela cor verde e deve estimular campanhas sobre prevenção, diagnóstico, opções de tratamento e combate ao preconceito contra quem vive com dor constante. Para a senadora doutora Eudócia, do PSDB de Alagoas, a criação de uma data nacional tem um papel estratégico na ampliação da conscientização e na mobilização de profissionais e gestores em torno do tema.
2: A iniciativa confere visibilidade a uma condição que afeta milhões de brasileiros e que muitas vezes permanece invisível no debate público. A dor crônica compromete a qualidade de vida, limita a autonomia e interfere nas relações sociais, familiares e profissionais, configurando um importante desafio para o sistema de saúde e para a sociedade.
1: O projeto teve origem na Câmara dos Deputados e foi aprovado pelo Senado em maio, sob relatoria do senador Flávio Arnes, do PSB do Paraná. A regulamentação pelo Executivo deverá detalhar como esse acompanhamento será oferecido no SUS.
3: E o senador astronauta Marcos Pontes, do PL de São Paulo, defendeu que a avaliação para o exercício da atividade médica seja realizada pelo Conselho Federal de Medicina e não pelo Ministério da Educação, como prevê a medida provisória editada pelo governo federal. A proposta torna obrigatória a aprovação de um exame nacional para exercer a profissão. O texto já está em vigor, mas ainda precisa ser analisado pelo Congresso Nacional.
4: Segundo o parlamentar, a certificação dos profissionais deve ficar sob responsabilidade da entidade que representa a categoria, de forma semelhante ao que ocorre com a Ordem dos Advogados do Brasil. Já o MEC caberia avaliar a formação dos estudantes, além de fiscalizar a qualidade dos cursos de graduação. Para Marcos Pontes, é necessário separar as funções de formação e fiscalização. Ele afirma que o órgão responsável pelo ensino não deve ser o mesmo encarregado de atestar a proficiência dos futuros médicos.
5: A função do Conselho Federal de Medicina é a avaliação dos profissionais. Assim como é feito na advocacia, você tem os cursos de formação de advogados e depois você tem a OAB para que o profissional possa ser certificado pelos seus pares para poder exercer essa profissão. Da mesma forma, da medicina.
3: O Supremo Tribunal Federal vai analisar uma proposta de súmula vinculante que pode impedir a criação de despesas públicas ou a concessão de benefícios sem a indicação do impacto no orçamento e da fonte de recursos para custeá-los.
4: O tema repercutiu no Senado. Os detalhes com o repórter Alexandre Campos.
6: Na opinião do senador Eduardo Girão, do Novo do Ceará, o Brasil não precisa escolher entre irresponsabilidade fiscal e ativismo judicial. O caminho correto, na visão dele, é cumprir a Constituição, respeitar a lei de responsabilidade fiscal e preservar o papel de cada poder. Já o senador Oriovisto Guimarães, do PSDB do Paraná, classificou de oportuna a proposta de súmula vinculante.
7: Vem no momento em que o país está ampliando gastos, desrespeitando a lei de responsabilidade fiscal, e é preciso que aqueles que querem que essa lei seja cumprida recorram ao Supremo e que o Supremo tenha um instrumento dessa súmula vinculante para facilitar os julgamentos e para que realmente a lei da responsabilidade fiscal seja respeitada.
6: Para Marcos Pestana, diretor executivo da Instituição Fiscal Independente, órgão vinculado ao Senado, que tem como uma de suas atribuições mensurar o impacto fiscal, especialmente os decorrentes de decisões dos poderes da República, a iniciativa é redundante. Ele explicou que a Constituição e a Lei de Responsabilidade Fiscal já exigem que qualquer gasto extra proposto venha acompanhado de medida compensatória, como corte de despesa ou aumento de tributos.
3: E quem assumir a presidência da República no próximo ano terá pela frente um grande desafio: equilibrar as contas públicas.
4: Um relatório da Instituição Fiscal Independente alerta que, sem medidas de ajuste, a dívida do governo pode alcançar um nível recorde na próxima década. A reportagem é de Douglas Castilho.
8: Segundo a entidade, a instabilidade em alguns dos maiores produtores de petróleo do mundo pressiona a inflação e prejudica o poder de compra das famílias, o que deve levar o Banco Central a manter uma política de juros altos por mais tempo. Assim, o relatório prevê que a inflação feche o ano em 5%, resultado acima do teto da meta, e que a taxa Selic diminua apenas 0,25 ponto percentual. O diretor da IFE, Alexandre Andrade, explicou como todo esse processo acontece na prática, dando o exemplo do diesel.
9: O diesel mais alto vai afetar fretes, custo de transporte de mercadorias, e isso tudo

0: tudo é repassado para os preços finais dos produtos. Então, a depender dos desdobramentos do conflito, isso tende a ser muito ruim para os índices de inflação.
1: Apesar desse aspecto negativo, o Brasil pode se beneficiar em outro ponto, ao menos no curto prazo. Como grande produtor de petróleo, o país aumenta o preço da venda, ganha dividendos pagos pela Petrobras e ainda melhora a arrecadação de tributos, cumprindo a meta fiscal no ano. Mas o relatório reforçou a preocupação com o aumento constante da dívida pública, que, segundo o documento, pode chegar a níveis insustentáveis em 2036.
2: O senador Isalci Lucas, do PL do Distrito Federal, destacou a instalação da Frente Parlamentar Mista de Defesa dos Feirantes. Segundo o parlamentar, a iniciativa busca fortalecer a atividade das feiras livres e valorizar os trabalhadores do setor.
3: Isalci defendeu ainda projeto de autoria da senadora Leila Barros, do PDT do Distrito Federal, que propõe a criação de regras para garantir que os feirantes que trabalham há pelo menos 5 anos na mesma feira não precisem se submeter à licitação e tenham o direito de transferir o ponto para familiares.
4: Eles estão passando por um momento difícil porque o governo não tem a sensibilidade, está querendo licitar todos os boxes das feiras, quer dizer, os grandes empresários que têm grana vão lá e vão ganhar a licitação.
2: E o fim da escala 6x1 terá sessão de debate temático no Senado. A sessão será no dia 1º de julho. O objetivo é discutir os impactos sociais, econômicos e produtivos da redução da jornada de trabalho.
3: A PEC, aprovada pela Câmara, reduz a carga semanal de 44 para 40 horas, garante 2 dias de descanso e prevê uma implementação gradual ao longo de 14 meses. Repórter Lana Dias.
5: Devem participar do debate especialistas, representantes do governo, do setor produtivo e dos trabalhadores. O presidente do Senado, Davi Alcolumbre, também confirmou a presença da Frente Nacional de Prefeitas e Prefeitos. O senador Randolfe Rodrigues, do PT do Amapá, diz ter expectativa de votar o texto antes do recesso parlamentar.
6: Então nós estamos até 17 de julho para votar o fim da 6x1 e a instituição da escala 5x2. Eu estou confiante que antes de entrarmos em recesso, nós apreciaremos.
5: Mas o senador Oriovisto Guimarães, do PSDB do Paraná, disse que a proposta não deveria ser votada em período próximo às eleições.
7: E votar essas coisas em período pré-eleitoral é uma loucura. A escala 6x1 é a maior de todas as bombas fiscais que nós podemos aprovar.
5: A proposta de emenda à Constituição, que acaba com a escala 6x1, já foi aprovada na Câmara dos Deputados.
3: Com edição de Paula Groba e trabalhos técnicos de João Lira, o Jornal do Senado fica por aqui. Acompanhe agora as notícias da Câmara dos Deputados. Boa noite.
2: Boa noite e até amanhã.
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9: Avança projeto que amplia a promoção de eventos do esporte feminino.
10: Propostas ampliam suporte para mulheres grávidas e mães que estudam.
9: Câmara prioriza emissão de documento à vítima de violência doméstica.
10: Parlamentares aprovam novo símbolo para identificação da pessoa idosa.
9: Boa noite. Os deputados aprovaram um projeto que estabelece um novo símbolo nacional para identificar pessoas idosas. O texto pode seguir agora para o Senado, como informa a repórter Sofia Peçanha.
11: A Comissão de Constituição e Justiça da Câmara aprovou o projeto que institui um novo símbolo nacional de identificação da pessoa idosa. Hoje, o símbolo mais conhecido é o desenho de uma pessoa curvada com bengala. Pelo projeto, essa imagem será substituída por um novo símbolo, uma pessoa em pé acompanhada da inscrição 60+. O texto altera o Estatuto da Pessoa Idosa e a Lei de Atendimento Prioritário para determinar que um novo símbolo seja utilizado em assentos preferenciais no transporte coletivo, vagas de estacionamento, filas e caixas prioritários, além de demais sinalizações destinadas ao atendimento preferencial da população idosa. Na justificativa do projeto, o autor, o deputado Gabriel Nunes, do PSD da Bahia, argumentou que o símbolo atual passa uma imagem negativa e estereotipada do envelhecimento, associando a pessoa idosa à fragilidade e à limitação física. A relatora do projeto, na Comissão de Constituição e Justiça, a deputada Maria do Rosário, do PT do Rio Grande do Sul, afirmou que o país vive uma mudança no perfil da população.
12: Nós estamos cada vez mais velhos, mas nós queremos a longevidade com qualidade de vida. As próprias palavras que a gente usa, parece que a gente gente fala sobre o mundo produtivo quando não estamos aposentados. E quando estamos aposentados, falamos em inativo.
11: O projeto não muda direitos nem cria novos benefícios para a população idosa, apenas altera a identificação visual. Essa padronização do símbolo, segundo a Maria do Rosário, também ajuda no reconhecimento dos direitos da pessoa idosa em diferentes ambientes.
12: Esses símbolos unificados no plano nacional contribuem também para que, independente do letramento da pessoa, a gente olhe para uma vaga de estacionamento, para um espaço, para uma fila e faça cumprir as demais leis, seja na saúde, seja no estacionamento, como eu falei, seja em todas as áreas. Então, eu creio que criar esse símbolo hoje faz uma diferença para um Brasil que quer assegurar dignidade, direitos e respeito, sobretudo, à pessoa idosa.
11: Alguns estados já utilizam o símbolo sugerido em suas regiões, mas agora o projeto institui a imagem como símbolo oficial em todo o país. Aprovado pelas comissões da Câmara, o projeto seguirá para o Senado. Da Rádio Câmara de Brasília, Sofia Peçanha.
8: Segurança Pública.
10: Adilson Barroso, do PL de São Paulo, apresentou o projeto que cria um sistema de alerta por aplicativo para avisar vítimas de violência doméstica sobre a aproximação de agressores monitorados por tornozeleira eletrônica.
9: Adilson Barroso ressalta que a ferramenta permite chamar o serviço de emergência com envio da localização em tempo real, registrando as violações como elemento de prova. Ele acrescenta que, segundo o projeto, o poder público poderá fornecer celular às vítimas atendidas.
8: Votação.
10: A Câmara dos Deputados aprovou prioridade na emissão de documentos para mulheres vítimas de violência doméstica. A repórter Júlia Lopes conta como deve funcionar.
13: Mulheres vítimas de violência doméstica que tiverem seus documentos destruídos ou roubados pelo agressor poderão ter atendimento prioritário para emissão de novos documentos. A medida está prevista no projeto de lei do deputado Duda Ramos, do Podemos de Roraima, aprovado pela Comissão de Constituição e Justiça da Câmara dos Deputados. A proposta altera a Lei Maria da Penha e também poderá beneficiar os dependentes da vítima. A mudança busca fortalecer a proteção e a autonomia das mulheres ao reconhecer a importância da documentação pessoal para garantir independência e acesso a direitos. O texto prevê atendimento prioritário em órgãos de identificação civil, cartórios e demais entidades responsáveis pela emissão de documentos com medidas de segurança e proteção da privacidade das vítimas. A regra vale para todos os documentos pessoais da mulher e de seus dependentes. O relator da proposta, deputado Diego Garcia, do União do Paraná, destacou que o projeto prevê mecanismos de proteção e sigilo durante todo o processo.
14: A comprovação será feita presencialmente por meio do boletim de ocorrência ou outro documento equivalente que comprove a situação de violência doméstica. E um ponto muito importante, o projeto também garante que todo esse processo seja feito com segurança e sigilo, protegendo a vítima e evitando qualquer risco adicional à sua integridade.
13: O texto aprovado também altera o Código Penal. Assim, a retenção, subtração ou destruição de documentos da mulher ou de seus dependentes será classificada como violência psicológica contra a mulher. O projeto que garante prioridade na emissão de novos documentos para vítimas de violência doméstica segue agora para análise no Senado. Da Rádio Câmara de Brasília, Júlia Lopes.
8: Direitos Humanos.
9: Projeto que obriga pais agressivos a participar de programa de prevenção de violência pode seguir para o Senado. A repórter Paula Bittar tem os detalhes da proposta.
15: A Comissão de Constituição e Justiça da Câmara aprovou um projeto que obriga pais ou responsáveis que tenham praticado violência contra criança ou adolescente a participar de programas de prevenção desse tipo de agressão. A relatora na CCJ, a deputada Laura Carneiro, do PSD do Rio de Janeiro, disse que o texto se harmoniza com a Constituição Federal, que assegura às crianças com prioridade a proteção integral e o resguardo contra toda forma de negligência, violência, crueldade e opressão. O texto aprovado modifica o Estatuto da Criança e do Adolescente para estabelecer que, uma vez verificada a hipótese de violência física, sexual, psicológica, negligência, ou abandono, a autoridade judicial poderá determinar, além do afastamento do agressor da moradia, seu ingresso em programas de prevenção de violência contra crianças ou adolescentes. O autor do projeto, o deputado José Medeiros, do PL de Mato Grosso, disse que a proposta caminha no sentido de trabalhar a saúde mental desses agentes.
16: Um projeto muito importante, porque trata, inclusive, sobre saúde mental. Nós temos vários casos, por exemplo, de violência doméstica em casa com crianças e que chega ao óbito. Esse projeto, ele amplia a atuação do juiz. Ele dá instrumentos para que o juiz possa, não só a questão da pena ali, que ele tem que se ater a isso, mas também demandar um tratamento para a saúde mental do pai ou da mãe que tiver envolvido em casos de violência contra crianças.
15: A proposta é que obriga pais ou responsáveis que tenham praticado violência contra criança ou adolescente a participar de programas de prevenção desse tipo de agressão já pode seguir para análise do Senado, a menos que haja recurso para votação antes pelo plenário da Câmara. Da Rádio Câmara de Brasília, Paula Bittar.
8: Justiça.
10: A Câmara aprovou a proibição de candidatura ao Conselho Tutelar de pessoas condenadas por crimes graves. A repórter Fabielle Pires nos conta quais são os casos.
17: A Câmara dos Deputados aprovou uma proposta que proíbe a candidatura ao cargo de Conselheiro Tutelar de pessoas condenadas por crimes graves. Atualmente, para ser integrante de Conselho Tutelar, os candidatos devem ter reconhecida idoneidade moral. Mas a lei não lista critérios para esse requisito. Por isso, a deputada Ana Paula Lima, do Partido dos Trabalhadores de Santa Catarina, apresentou a mudança para impedir que condenados por crimes graves não possam concorrer. O Conselho Tutelar é um órgão de fiscalização que busca garantir que crianças e adolescentes tenham seus direitos respeitados. Os membros são eleitos em cada município a cada 4 anos. A relatora da proposta, deputada Laura Carneiro, do PSD do Rio de Janeiro, que foi secretária de Assistência Social, defendeu a importância dos conselheiros tutelares na proteção de crianças e adolescentes que estão em situação de vulnerabilidade. Ela julga que não pode ser conselheiro tutelar qualquer pessoa.
18: Não pode ser conselheiro tutelar aquele que comete um crime, né? Mesmo que ele tenha cumprido a sua pena, ele tem sob a sua tutela aquele delito que foi cometido na sua história.
17: O texto final aprovado foi elaborado pela relatora. Laura Carneiro definiu os crimes graves como aqueles previstos em algumas leis de combate à violência, como a Lei de Crimes Hediondos, crimes violentos previstos na Lei Maria da Penha, além de crimes de injúria contra criança e adolescente, racismo e de improbidade administrativa. O projeto que proíbe a candidatura ao cargo de conselheiro tutelar de pessoas condenadas por crimes graves foi aprovado por todas as comissões e segue agora para análise do Senado. Da Rádio Câmara de Brasília, Fabielle Pires.
8: Economia.
9: Dimas Gadelha, do PT do Rio de Janeiro, apoia o projeto que proíbe a exploração, a oferta e a publicidade de apostas de quota fixa. A proposta revoga a legislação que regulamenta as bets e prevê o bloqueio de plataformas, aplicativos e transações financeiras ligadas à atividade.
10: Dimas Gadelha alerta para o aumento do endividamento das famílias e para os prejuízos à saúde mental associados às apostas online. Segundo ele, a ideia é conter os impactos sociais e econômicos dessa atividade, prevendo inclusive punições para quem facilitar o acesso a plataformas proibidas.
8: Relações Exteriores.
9: Comissão aprova revogação de confisco de bens de alemães, japoneses e italianos por causa da Segunda Guerra Mundial. A repórter Maria Neves contextualiza a proposta.
19: A Comissão de Relações Exteriores da Câmara aprovou o projeto do deputado Kim Kataguiri, destinado a revogar um decreto de 1942 que tinha por objetivo confiscar bens de alemães, japoneses e italianos. Durante a Segunda Guerra Mundial, de 1939 a 1945, Japão e Itália se alinharam ao governo alemão de Adolf Hitler e formaram o chamado Eixo. No Brasil, o presidente da época era Getúlio Vargas, que ao final do conflito se alinhou aos adversários do Eixo, grupo chamado de Aliança e formado por França, Inglaterra, Estados Unidos e a antiga União Soviética. Foi nesse contexto da guerra que o governo brasileiro editou o decreto agora revogado. Kim Kataguiri ressalta que japoneses, alemães e italianos não tinham nenhuma influência ou participação nas decisões políticas e militares tomadas pelos governos de seus países durante a guerra. Para o deputado, manter o decreto em vigor não faz nenhum sentido e afronta os princípios de justiça e igualdade. Relator do texto, o deputado Luiz Felipe de Orleans e Bragança, do PL de São Paulo, afirma que a norma já era injusta em 1942. Ele ressalta que os imigrantes alemães, japoneses e italianos e seus descendentes jamais deveriam ter sido punidos pelas ações dos governos do eixo. Hoje, na opinião do parlamentar, o decreto contraria o Estado Democrático de Direito.
20: Na diplomacia, os gestos são muito importantes. Esperamos que a revogação de norma tão cruel sirva como gesto de amizade em face de países tão caros à política externa brasileira e às relações internacionais do país.
19: Ainda em 1946, um decreto do então presidente Eurico Gaspar Dutra devolveu bens e direitos dos cidadãos italianos. As propriedades confiscadas de alemães e japoneses foram restituídas ao longo dos anos. Apesar disso, o decreto de 1942 nunca foi revogado. A última propriedade tomada pelo governo brasileiro na época era uma escola japonesa localizada em Santos, no litoral de São Paulo. Em 2018, o prédio foi devolvido à Associação Japonesa de Santos como parte das comemorações dos 110 anos da imigração japonesa para o Brasil. Os bens não reclamados foram incorporados ao patrimônio da União. O projeto que revoga decreto de Getúlio Vargas que confiscava bens de alemães, japoneses e italianos ainda será analisado pela Comissão de Constituição e Justiça. Da Rádio Câmara de Brasília, Maria Neves.
8: Educação.
10: Propostas ampliam a rede de apoio para grávidas e mães que estudam. A reportagem é de José Carlos Oliveira.
21: As comissões da Câmara dos Deputados analisam 5 projetos de lei que ampliam o apoio a estudantes grávidas em período pós-parto ou que estejam amamentando. A intenção é criar condições nas escolas e universidades para que elas possam se manter nos cursos normalmente. A relatora, a deputada Cristonieto, do PL do Rio de Janeiro, apresentou o texto consolidado das propostas nas comissões da Mulher e de Previdência e Assistência Social.
22: A gente sabe que tem um momento que é muito sagrado para a mulher, que é justamente a maternidade. Agora, também não é justo que uma mulher, justamente por estar grávida, por estar passando pelo período depois, no caso, puerpério, parto, que ela tenha ali algum tipo de cerceamento dos seus direitos, né? E principalmente esse vínculo materno-infantil. O projeto, ele promove um acolhimento, ele viabiliza a oportunidade para que a mulher possa ter o seu direito à educação assegurado.
21: O texto altera a Lei de Diretrizes e Bases da Educação Nacional para garantir adaptações necessárias nas instituições de ensino. A lei que regula os exercícios escolares em casa também ganha novas regras específicas para essas estudantes, sobretudo em relação a acompanhamento pedagógico e material didático. Cristo Nieto cita outros benefícios.
22: Às vezes a flexibilização de prazos administrativos, para que ela possa entregar eventualmente a monografia com um tempo um pouquinho mais dilatado, porque é uma questão de direito. Então, no ambiente acadêmico, a gente precisa de oferta mesmo, de espaços que possa a mulher amamentar o seu bebê, que ela possa, de repente, trocar uma fralda do bebê, se ela tiver que, por alguma razão, levar esse bebê, eventualmente, questões de acesso remoto para esta mulher, para que ela tenha a possibilidade de não deixar e não negligenciar em hipótese alguma a sua vocação primária, que é justamente a maternidade, mas também sem sacrificar de alguma forma os seus sonhos, os seus projetos.
21: De acordo com o texto, os mesmos direitos serão garantidos às estudantes que adotarem uma criança ou receberem guarda judicial para adoção. Nesses casos, o prazo do benefício é limitado a 120 dias, o mesmo da licença maternidade. A proposta ainda vai passar pela análise das comissões de educação e de Constituição e Justiça. Da Rádio Câmara de Brasília, José Carlos Oliveira.
8: Saúde.
9: projeto de Florentino Neto, do PT do Piauí, garante que laudos, exames e relatórios médicos emitidos por profissionais da rede privada sejam aceitos pelo SUS. De acordo com o texto, os documentos poderão ser usados para encaminhamentos, regulação de consultas e continuidade de tratamentos na rede pública.
10: Florentino Neto acredita que a medida evita a repetição de consultas e exames já realizados. Segundo o deputado, o objetivo é reduzir a burocracia e acelerar o acesso dos pacientes a diagnósticos e a atendimentos especializados.
8: Esporte.
9: Projeto que busca ampliar a promoção de grandes eventos de esporte feminino avança na Câmara. A repórter Silvia Munhato tem os detalhes.
0: A Comissão de Esporte da Câmara aprovou o projeto para obrigar as entidades esportivas responsáveis pela organização de grandes eventos a adotar medidas de promoção do esporte feminino. A ideia é melhorar a visibilidade institucional, o acesso a estruturas esportivas adequadas e o desenvolvimento de categorias de base e formação profissional feminina. A proposta original... 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

3 horas e 16 minutos.

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0: Olá, meus amores! Estamos chegando por aqui com mais uma mensagem do dia. Uma mensagem para fazer você refletir e, através de poucas palavras, fazer com que você tenha um dia melhor, um dia mais especial. A honestidade, meus amigos, não se mede pelo valor de uma nota, mas pelo peso que ela tem no caráter de uma pessoa. São as pequenas escolhas do dia a dia que mostram quem realmente somos e o que ensinamos para quem está ao nosso redor. São as pequenas atitudes que moldam o nosso caráter. Era um dia especial e um pai resolveu levar seus dois filhos para assistir a um espetáculo no circo. Ao chegar na bilheteria, ele ouviu os preços. Adultos pagavam R$5, crianças acima de 6 anos pagavam 3 e os menores de 6 anos entravam de graça. Era promoção no circo. Ele olhou para os filhos e informou a idade de cada um. O mais velho tinha 7 anos e o mais novo 3. Então, pagou corretamente a entrada do mais velho. O atendente da bilheteria, surpreso, comentou que ele poderia ter dito que os dois eram menores de 6 anos e economizando dinheiro, pois ninguém iria conferir a idade das crianças. Mas o pai nem pensou duas vezes. Ele sabia que mesmo que ninguém mais notasse a mentira, os filhos perceberiam. E isso faria toda a diferença na formação deles. O verdadeiro valor das nossas atitudes não está no que os outros enxergam, mas naquilo que carregamos dentro de nós. A honestidade não é sobre seguir regras por obrigação, mas sobre saber que cada detalhe, que cada pequena escolha molda o nosso futuro e o das próximas gerações. No fim das contas, não se trata apenas dos R$3 que ele pagou pela entrada do filho mais velho, ou do quanto ele poderia ter economizado com uma pequena mentira, mas da integridade que escolheu preservar naquele momento. Ser honesto é um compromisso com nós mesmos e com aqueles que aprendem com o nosso exemplo. Pequenos gestos podem parecer insignificantes, mas são eles que constroem o respeito, a confiança e o caráter. E isso, meus amigos, isso sem dúvida vale muito mais do que qualquer economia passageira. Muito obrigado pela companhia e até a próxima!
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1: 5:18.
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Olá, amigo e amiga do campo. A partir de agora, os destaques agropecuários aqui direto do Boletim Agrícola. O mercado da soja opera com firmeza e excelente ritmo de negócios nas principais praças de comercialização do país nesta quinta-feira. No porto de Paranaguá, a saca de 60 quilos abriu o dia, cotada na média estável de R$ 154,25. A desvalorização cambial mantém o grão brasileiro altamente competitivo no cenário internacional. Daqui a pouco tem mais destaques do agro aqui no Boletim Agrícola. 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

0: Já voltamos a falar de agronegócio. A piscicultura brasileira registra um dia de forte movimentação nos grandes polos produtores e estabilidade nos preços. O quilo da tilápia direto ao produtor está sendo comercializado na média nacional de R$ 9,85. O clima mais frio reduz o ritmo de ganho de peso dos peixes, mantendo a oferta ajustada nas indústrias. Kleber Ramos, direto do Boletim Agrícola.
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3: 5:46.
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Oi, tudo bem? Hoje é sexta-feira. Sextou, pessoal, dia 26 de junho de 2026. Eu sou a Suzy Luiz e as previsões astrais para essa sexta-feira estão chegando. Vida longa para quem dá mais um giro em torno do Sol. Quem nasce no dia 26 de junho é do signo de Câncer, com a influência e personalidade do signo de Gêmeos. É uma mistura de dinamismo e emoção. São pessoas ativas, dinâmicas, inteligentes. Tudo de bom para você, canceriano, canceriana, que faz aniversário hoje, 26 de junho. Áries, Touro e Gêmeos, previsões astrais para você hoje. Áries, nascidos de 21 de março a 20 de abril. Áries, hoje a sua intuição tá mais afiada do que nunca. E sabe aquela voz interna que diz que algo é ou não uma boa ideia? Então, ouça com atenção. Essa energia indica que as coisas boas estão se formando, então mantenha o coração aberto para receber. A cor para você hoje é o amarelo, números da sorte 01, 27 e 40. Touro, nascidos de 21 de abril a 20 de maio, surpresas boas e um dia cheio de sorte, Touro. Mudanças positivas estão no ar, inclusive com oportunidades para viajar e aprender. É hora de aproveitar e abrir espaço para o novo. A cor para você hoje é o amarelo, números da sorte 03, 54 e 43. Gêmeos, nascidos de 21 de maio a 20 de junho. Gêmeos, energia e paixão para correr atrás dos seus sonhos, hein? O magnetismo que você carrega hoje é irresistível e tudo parece se encaixar para dar certo. Lembre-se, só a sua própria mente pode colocar limites nos seus planos. A cor para você hoje é o rosa choque, números da sorte 29, 45 e 12. Eu já volto e falo com Câncer, Leão e Virgem com mais previsões astrais.

0: Doenças fúngicas estão entre os principais desafios enfrentados pelos produtores de frutas e hortaliças no Brasil. Estas enfermidades podem comprometer o desenvolvimento das plantas, reduzir a produtividade e impactar diretamente a qualidade dos alimentos e a rentabilidade das lavouras, conforme alertam especialistas. Este tema esteve entre os destaques da Hortitec, feira de horticultura realizada na cidade de Olambra, situada no estado de São Paulo. O engenheiro agrônomo Fábio Maia, que é o gerente de portfólio frutas e vegetais da Bayer, marca de soluções para agricultura, salienta que os produtores precisam estar atentos a estes problemas.
1: As doenças fúngicas representam um dos principais desafios no campo, porque elas se desenvolvem ao longo do ciclo da cultura e elas podem causar perdas significativas se não forem manejadas corretamente. Isso exige do produtor uma atenção constante e uso de estratégias integradas de controle para preservar o potencial produtivo da lavoura.
0: Durante a Hortitec, também foram apresentadas iniciativas que aproximam o campo do consumidor final, destacando a importância da qualidade e da origem dos alimentos. Entre elas, ações voltadas à valorização de frutas e hortaliças produzidas com base em boas práticas agrícolas, como explica o gerente da Bayer.
1: A ação Raízes do Sabor permitiu mostrar ao público a conexão entre o campo e o alimento que chega à mesa. Por meio de parcerias com restaurantes, foi possível evidenciar como que a produção agrícola se reflete diretamente na qualidade dos pratos servidos durante o evento.
0: A 31ª Hortitec reuniu produtores, pesquisadores e empresas do setor, promovendo debates sobre inovação, manejo e produtividade na horticultura brasileira. Agência Rádio Web, produção e reportagem, Diego Abrião.

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Oi, gente, tô de volta nessa sexta-feira. Eu sou a Suzy Lucci, desejo um excelente final de semana. Tô de volta com as previsões. Câncer, Leão e Virgem, Câncer nascidos de 21 de junho a 21 de julho. Vitória vista e planos bem-sucedidos. Boas notícias chegam hoje e tendem a mudar seu humor para melhor. Uma mistura de otimismo e sorte vai fazer com que qualquer projeto avance com força. Cor para você hoje: laranja, números da sorte 33, 24 e 18. Leão, nascidos de 22 de julho a 22 de agosto. Leão, força para superar a insegurança. Alguma ansiedade ou sensação de incerteza pode surgir, mas não se deixe abalar. Lembre-se que dificuldades são passageiras. Cor para você hoje: branco, números da sorte 46, 51 e 27. Virgem, nascidos de 23 de agosto a 22 de setembro. Virgem, revelações que mudam o jogo. Hoje você pode descobrir detalhes ocultos que vão tomar decisões mais acertadas. Analise com cuidado cada aspecto antes da situação agir. A cor para você hoje é o verde, números da sorte 04, 70 e 39. Eu já volto e falo com Libra, Escorpião e Sagitário em mais um bloco de previsões.

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1: 6:17.
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5: O consumo de produtos importados no Brasil atingiu o maior nível dos últimos 20 anos. De acordo com o estudo da Confederação Nacional da Indústria, em parceria com a Funsex, os itens que vêm de fora já representam 26,7% do consumo interno, o percentual mais alto de toda a série histórica. Apesar do recorde nas exportações brasileiras em 2025, a indústria de transformação registrou déficit de US$ 71,3 bilhões, o pior resultado desde 1997. A gerente de comércio e integração internacional da CNI, Constanza Negri, destaca que o desempenho revela uma perda de produção brasileira nos mercados interno e externo.
6: O Brasil vem perdendo participação nas exportações mundiais de produtos manufaturados. Hoje, essa fatia alcança menos de 1%. E essa tendência de queda vem se aprofundando ao longo da última década. Ao mesmo tempo, o Brasil apresenta recordes de produtos importados e de importações hoje em dia. Maior parte da demanda doméstica é atendida por produtos de fora, ou seja, perdemos espaço no mundo e estamos perdendo espaço dentro de casa.
5: Diante dessa realidade, a Confederação Nacional da Indústria apresentou aos pré-candidatos à presidência da República propostas para tornar o país mais competitivo e presente no comércio internacional, o que passaria por uma atualização da política comercial, como explica Constanza Negri.
6: Entendemos que não dá para escolher entre defender a indústria e promover e ampliar as exportações. Ambas frentes devem ser perseguidas. É por isso que a CNI elaborou uma série de propostas que se concentram principalmente em três eixos estratégicos. Em primeiro lugar, um capítulo de defesa à indústria, diante a práticas desleais que colocam as empresas brasileiras em pé de desigualdade diante a outras empresas de outros países.
5: A CNI também propõe ampliar mecanismos de financiamento às exportações, acelerar processos aduaneiros e garantir a implementação de acordos já assinados pelo Brasil, como os firmados com a União Europeia, a Associação Europeia de Livre Comércio e Singapura. As medidas são vistas como um caminho para fortalecer o país em meio a um cenário global marcado por medidas agressivas adotadas por grandes economias para proteger e estimular suas próprias empresas. Agência Rádio Web, produção e reportagem, Valquíria Rios.

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0: Olá, já voltamos a falar de agronegócio. O mercado nacional do trigo opera com preços firmes e ritmo focado nos trabalhos de semeadura das lavouras de inverno. A saca de 60 quilos do cereal está cotada na média de R$ 87,60. O dólar elevado encarece o produto importado, abrindo excelente espaço para a valorização e comercialização do trigo nacional junto aos moinhos. Daqui a pouco tem mais Boletim Agrícola.
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0: A FIFA anunciou que os cartões amarelos serão zerados após a fase de grupos da Copa. No Mundial desse ano, os cartões serão zerados em duas oportunidades, após a fase de grupos e após as quartas de final. Mas quem tomar um segundo cartão amarelo na última rodada da fase de grupos não poderá entrar em campo na fase de 16avos.
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0: Igor Rádio Litinho, Igor Rádio.
1: Manda um garrafa, Kit.
0: Sai pra fora, cachorro! Olha o jeito! Liga, liga! Aí, aí, ó!
2: Aqui? Aí! Não, mas... Aí!
3: Bueno, moçada, é 10 pras 10 no relógio grande da 1010. E vamos metendo essa vaneira véia com esses meninos lá da fronteira, meu Deus do céu. Esta vaneira véia gaúcha, uma barbaridade. Ui, ai.

Mais previsões astrais para essa sexta-feira. Bom final de semana. Libra, Escorpião e Sagitário. Libra, nascidos de 23 de setembro a 22 de outubro. Libra, resolução de problemas e boas notícias. Mesmo que algo te traga preocupação, tudo tende a se resolver mais rápido do que você espera. Além disso, assuntos financeiros podem ter avanços. Cor para você, azul escuro. Números da sorte 17, 28 e 36. Escorpião, nascidos de 23 de outubro a 21 de novembro. Escorpião, pensamento positivo que atrai oportunidades. O seu poder mental tá forte hoje. Pensar grande é o primeiro passo para conquistar grandes coisas. A cor para você hoje é o azul claro. Números da sorte 02, 47 e 37. Sagitário, nascidos de 22 de novembro a 21 de dezembro. Sagitário, respire e pare para ver o caminho certo. A ansiedade pode bater mais forte hoje, trazendo uma sensação de que algo não tá certo, mas no lado pessoal você tá evoluindo. Cor para hoje, branco. Números da sorte 21, 17 e 49. Eu já volto e falou com Capricórnio, Aquário e Peixes no último bloco de previsões nessa sexta-feira.

0: O texto compartilhado pelo presidente dos Estados Unidos reforça um receio que já vem sendo debatido no Brasil: a possível interferência nas eleições de outubro. O conteúdo publicado por Donald Trump nesta semana trata a disputa presidencial brasileira como um teste decisivo para o futuro do conservadorismo na América Latina. Além disso, sugere que o resultado das urnas no país pode redefinir os rumos políticos na região. A publicação também associa o Brasil ao avanço de uma agenda conservadora internacional e coloca a eleição brasileira como uma das mais importantes para os grupos políticos alinhados ao trumpismo fora dos Estados Unidos. Cientista política e professora de relações internacionais da ESPM, Denilde Rose Hacker, entende que o texto deixa claro a intenção de Trump de acompanhar de perto o pleito de outubro.
1: É um país que, se não aliado aos Estados Unidos, tem uma aliança muito maior e forte com a China, e isso representa um perigo para os Estados Unidos. Então, acho que esse aqui é o tom do que ele está colocando. Do ponto de vista da

0: elenca como poderia ser um método de interferência de Trump nas eleições brasileiras.
1: É a mobilização digital, né, com via não diretamente ao governo, mas também grupos que apoiam esse governo externo, que provavelmente essa vai ser uma ação importante, né, figuras que representam aí o trumpismo se posicionando e gerando mobilização, até influências diretas, né, com atuação nos pleitos diretamente, que não acho que é o caso aqui do Brasil, mas que a gente já viu em outras eleições, isso gera uma ingerência externa no processo.
0: O texto foi publicado no dia em que o chanceler brasileiro Mauro Vieira criticou o que chamou de ingerência dos Estados Unidos em um discurso na Assembleia Geral da Organização dos Estados Americanos, a OEA. Agência Rádio Web, produção e reportagem, Norberto Notari.
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0: Olá, voltamos a falar de agronegócio. A avicultura de postura registra um dia de boa liquidez e cotações sustentadas nas principais granjas distribuidoras do país. A caixa com 30 dúzias de ovos brancos está sendo comercializada por R$ 199,30 no atacado paulista. O consumo interno segue muito firme devido à alta competitividade do produto frente às carnes. Estas são as últimas notícias do Boletim Agrícola. Voltaremos amanhã em 4 edições.
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0: O último bloco de previsões nessa sexta, Capricórnio, Aquário e Peixes. Capricórnio, nascidos de 22 de dezembro a 20 de janeiro. Capricórnio, seu carisma brilha hoje. O bom humor e o otimismo farão de você o centro das atenções, mesmo que você precise lidar com tarefas chatas. A cor para você hoje é o branco e os números da sorte 34, 17 e 53. Aquário, nascidos de 21 de janeiro a 19 de fevereiro. Aquário, a hora de se aproximar dos seus sonhos começou. O dia favorece mudanças inteligentes e decisões que podem aproximar você dos seus objetivos. Resolva as pendências sem desgastes. A cor para hoje é o amarelo, números da sorte 05, 36 e 51. E para fechar as previsões, peixes, nascidos de 20 de fevereiro a 20 de março, peixes, emoções fortes e decisões importantes. Algo especial pode acontecer no final do dia e trazer grandes emoções. A partir do resultado, você vai saber exatamente qual direção tomar. A cor para hoje é o laranja, números da sorte 26, 54 e 13. Amanhã tem mais previsões, uma ótima sexta-feira. Até lá!
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1: 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O ministro do Supremo Tribunal Federal, Alexandre de Moraes, solicitou parecer da Procuradoria-Geral da República em 48 horas sobre a posse de uma arma por parte do ex-presidente Jair Bolsonaro. A PGR deve avaliar se a posse do armamento em casa por quem está em prisão domiciliar é falta grave a ponto de rever o regime de cumprimento de pena. O artigo 50 da Lei de Execuções Penais estipula como falta grave o detento possuir indevidamente instrumento capaz de ofender a integridade física de outrem. A arma foi apreendida em uma blitz com um militar integrante da equipe de segurança de Jair Bolsonaro. De acordo com Estácio Leite da Silva Filho, o ex-presidente pediu para ele verificar algum defeito no armamento, uma pistola Glock calibre 9mm, que não estaria funcionando devidamente. Em depoimento à Polícia Civil do Distrito Federal, Bolsonaro defendeu a posse da arma por ter três mulheres morando na residência, onde cumpre prisão domiciliar em Brasília. Por outro lado, a defesa do ex-presidente solicitou a manutenção de Bolsonaro em prisão domiciliar, por conta de ele ter multicomorbidades. Ao todo, 12. Segundo a defesa. Nesta quarta-feira, o Superior Tribunal Militar rejeitou o pedido da defesa do ex-presidente Jair Bolsonaro de afastamento do ministro Francisco Joseli Parente Camelo no processo de perda de patente. A suspeição está baseada em manifestações do ministro sobre punições dos envolvidos nos atos do 8 de janeiro. Na rejeição do pedido, a ministra-presidente do STM, Maria Elizabeth Rocha, argumentou que as declarações do ministro foram genéricas e não citaram o nome do ex-presidente. Agência Rádio Web de Brasília, Alan Barbosa.

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0: Quinta-feira, 25 de junho de 2026. Este é o Giro de Notícias. Eu sou Leno Falck e você acompanha os destaques do momento. A Polícia Federal realiza nesta quinta-feira a segunda fase da operação que investiga o esquema de fraude contábil que levou à crise das lojas americanas. Entre os alvos da ação estão acionistas e executivos de grandes bancos. O objetivo é esclarecer se eles tiveram algum nível de participação ou conhecimento do esquema de fraude contábil que levou à crise da varejista. A prévia da inflação oficial de junho ficou em 0,41%, segundo dados do IBGE divulgados hoje. Esse resultado representa que o IPCA 15 perdeu força pelo segundo mês seguido. A conta de luz foi o preço que mais pressionou o bolso no mês. O último balanço do governo da Venezuela aponta que mais de 100 pessoas morreram e cerca de 1.000 ficaram feridas no duplo terremoto que atingiu o país. Um dos tremores foi de magnitude 7.5 e o outro de 7.2. São os sismos mais fortes registrados no país em mais de 100 anos. O governo dos Estados Unidos informou pelas redes sociais que está enviando imediatamente equipes de busca e resgate, recursos médicos e assistência humanitária à Venezuela. Países europeus também já manifestaram apoio. O presidente Lula afirmou que o Brasil vai prestar apoio aos venezuelanos. O mandatário declarou estar consternado com o ocorrido. O senador Flávio Bolsonaro, do PL do Rio de Janeiro, publicou em suas redes sociais um pedido de desculpas à ex-primeira-dama Michele Bolsonaro. Na postagem, o pré-candidato à presidência da República afirmou que não teve a intenção de ofendê-la. Antes, a madrasta dele postou um vídeo de quase 30 minutos, onde diz ter sido humilhada pelo enteado. O Giro de Notícias é uma produção da Agência Rádio Web. Texto e apresentação, Leno Falck. Edição, Mário Melo.
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0: modalidade disponível em 107 escolas. Os estudantes podem optar pelos cursos de assistente administrativo, assistente de logística, assistente de serviços jurídicos, assistente de projetos sociais e assistente na recepção em serviços de saúde. As pré-matrículas podem ser feitas no site Escola RS, na aba Matrículas. Para estudar da modalidade Ensino Fundamental da EJA, os estudantes precisam ter completado já 15 anos. No caso do ensino médio, é preciso que os interessados tenham 18 anos ou mais e ter concluído o ensino fundamental. Depois de fazer a pré-matrícula no site, o estudante deve confirmá-la de forma presencial na própria escola onde as aulas serão realizadas. Os alunos do EJA de 18 a 29 anos que estejam no Cadastro Único, o CAD Único do Governo Federal, têm direito também ao auxílio estudantil do programa Todo Jovem na Escola. Ele destina um apoio financeiro mensal de R$ 150 para que os alunos sigam os estudos. Os estudantes da EJA também têm direito ao uniforme escolar e à merenda durante o seu período de estudos. Agência Rádio Web, produção e reportagem, Eduardo Amaral.
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1: 7:55. 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
2: As comissões de Educação e de Cidadania e Direitos Humanos da Assembleia Legislativa realizaram na manhã desta quarta-feira uma audiência pública conjunta para discutir o projeto de parceria público-privada que prevê a inclusão de 98 escolas da rede estadual. O debate foi proposto pela deputada estadual Sofia Cavedon. A Secretaria da Reconstrução Gaúcha adiou o leilão da concessão para o dia 23 de julho. Segundo o advogado do CEPERS Sindicato, Jorge Garcia, auditorias do Tribunal de Contas apontaram inconsistências no projeto, incluindo possíveis erros administrativos e conflitos com a legislação. Mesmo diante dos apontamentos e de decisões liminares que questionaram o edital, a publicação foi autorizada, situação que, segundo a entidade, deve ser analisada pelo Ministério Público. Segundo o governo, as 98 escolas foram escolhidas com base em critérios de vulnerabilidade social, definidos pelo programa RS Seguro. A proposta é reforçar a presença do poder público nessas regiões, por meio da requalificação da infraestrutura escolar. O contrato prevê manutenção permanente, com equipes responsáveis por atender rapidamente demandas da comunidade escolar, desde pequenos reparos até problemas estruturais. A subsecretária de Parcerias e Concessões do Estado, Ana Clara Madela Yajnuma, participou da reunião e explicou algumas dúvidas sobre o projeto.
3: A empresa ela só de fato começa a ser remunerada pelos serviços prestados depois que ela entrega a requalificação das escolas. Então aqui a gente não está falando só de manutenção, mas a gente está falando de elevar as escolas para um novo patamar. Então tem muitas patologias, muitas áreas, né, que acabam ficando sem uma atenção, que não tem um piso nivelado, né, que precisam ser refeitos. Então todo esse escopo de reforma integral da escola ele está previsto na PPP, assim como a construção de quadras nas escolas que ainda não tem e a cobertura naquelas que ainda não possuem nenhuma quadra coberta, além de 18 escolas que vão passar ali por uma ampliação, então ter novas salas, como salas makers, na laboratórios. Então é um conjunto muito grande de intervenções que vão ser feitas para que só depois a empresa privada comece a ser remunerada por isso.
2: A proponente da audiência pública, a deputada Sofia Cavedon, criticou o projeto de concessão de infraestrutura escolar e afirmou que a proposta compromete a autonomia das escolas e contraria princípios da gestão democrática. Para a parlamentar, a iniciativa apresenta inconsistências e pode trazer prejuízos à rede estadual de ensino.
4: É, na verdade, uma insistência do governo que diz, Leite, governador, disse aqui que o Estado é um mau empresário. Então, essa gestão não acredita na gestão pública, não acredita e não respeita a lei, que a gestão democrática, que é uma lei estadual e com base na Constituição, fala de autonomia financeira, da responsabilidade administrativa e financeira das direções de escola e conselhos escolares sobre o todo da escola. Então, são muitas ilegalidades, incongruências e irresponsabilidade e nós estamos fazendo um grande esforço para impedir que isso aconteça.
2: Da Assembleia Legislativa, Helena Moura.

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1: 8:17.
2: Como vai o tempo e a temperatura?
3: Olá, hoje é sexta-feira e você confere a previsão do tempo para a região sul. Tempo estável com chuva, rajadas de vento e possibilidade de temporais. Em áreas mais altas, o amanhecer continua frio.
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11: Fala, turma. Tudo bem? Tudo certo? Sou Sandro Barcelos e chego com o nosso Boletim da Copa nesta sexta-feira, dia 26 de junho. Tudo bem por aí? Simbora com as informações. Muito bem, turma. Se liga então nos resultados dos jogos de ontem na Copa. Tivemos Tunísia 1, Holanda 3, Japão 1, Suécia 1, Turquia 3, Estados Unidos 2 e Paraguai 0. Austrália também 0. Os jogos desta sexta-feira são Noruega e França, um jogão de bola, também Senegal e Iraque, Uruguai e Espanha e Cabo Verde e Arábia Saudita. Lembrando que esse grupo do Cabo Verde com Espanha e Uruguai tá aberta a classificação. Os quatro times têm chances de se classificar, dependendo, claro, apenas de si. Não tem combinação de resultados. Tem que vencer, então, a torcida, claro que é para Cabo Verde, quem sabe faturar aí a vaga para 16avos de final. O nosso Boletim da Copa volta já já. E claro que você não sai daí, daqui a pouquinho tem mais.
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1: 8:31.
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0: Muito obrigado, Camboriú.
1: Sensacional.
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3: A Comissão do Mercosul debateu nos assuntos gerais da reunião desta quarta-feira os impactos do bloqueio da União Europeia à carne brasileira, especialmente no Rio Grande do Sul. A medida, publicada pelo Comitê Técnico Europeu no início de junho, ainda não foi efetivada, já que o Brasil tem até o dia 13 de setembro para tomar medidas que possam reverter a decisão. O vice-presidente de Comércio Exterior da Federação, Rodrigo Velho, falou dos prejuízos para o Rio Grande do Sul no caso de o bloqueio ser implementado.
4: Olha, o Rio Grande do Sul é reconhecido como um grande fornecedor de proteína animal, não só para os outros estados brasileiros, mas para o mercado externo. Para falar só da cadeia do frango, nós estamos falando de mais de 100 milhões de dólares de vendas anualmente. Então, é só para o bloco europeu. Então, essa restrição pode gerar um prejuízo significativo, caso ela realmente venha a ocorrer, não só para quem exporta, mas para toda a cadeia que trabalha na exportação, na logística, no transporte, né, na rodovia, enfim, transportadores e serviços agregados que entram nessa cadeia do frango. Então, os prejuízos podem ser significativos se não houver uma reversão desse quadro nos próximos dias ou semanas.
3: Já a presidente da Comissão do Mercosul, Adriana Lara, acredita que o governo federal foi inapto ao não mandar a documentação necessária para impedir a decisão da União Europeia. Segundo a parlamentar, todos os requisitos exigidos pelo bloco estavam sendo cumpridos pelos produtores de carne.
5: Está muito claro, tinha prazo para que o Brasil mostrasse para a União Europeia o que os nossos produtores já estavam adequados, se adequando e adequados à legislação. Nós não temos barreira sanitária, nós temos a questão da rastreabilidade que já está em dia, o uso dos antimicrobianos também. Tudo o que faltou, e aí é muito sério, foi o governo federal, o Ministério de Relações Exteriores, o Ministério da Agricultura, informar para a União Europeia que nós fizemos o nosso trabalho, o nosso dever de casa, que os nossos produtores. Agora nós temos até o dia 3 de setembro para informar a União Europeia e para não dar um golpe. Esse é um golpe nas costas, é uma faca nas costas do nosso produtor.
3: A parlamentar destacou ainda os prejuízos que vão além da economia, inclusive com países do Mercosul assumindo um mercado conquistado com muito esforço pelo Brasil.
5: Nós estamos falando também de empregos, de frigoríficos que fecharão, de pessoas, de centenas e centenas de pessoas que ficarão desempregadas, de pequenos, médios e grandes produtores que não terão esse mercado de exportação, o que abre um franco para que outros países do Mercosul possam, vamos dizer assim, entrar nesse mercado.
3: Da Assembleia Legislativa, Marcelo Bertani.

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2: Segundo a imprensa esportiva argentina, Lionel Scaloni, técnico da seleção argentina de futebol, possivelmente vai poupar Messi no jogo contra a Jordânia nesse sábado, dia 27. A ideia é dar oportunidade à maioria dos jogadores que merecem jogar. Além de Messi, serão poupados Enzo Fernandes, McAllister e Depay.

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2: Olá, tudo bem? Eu sou a Tati Invade e está chegando o nosso Mundo Pet. Gatos costumam estranhar mudanças na casa. Alterar móveis de lugar, receber visitas ou mudar de residência pode gerar um estresse. O ideal é oferecer esconderijos e manter objetos com cheiro familiar do animal. Respeitar o tempo de adaptação ajuda o gato a se sentir mais seguro no novo ambiente. Este foi o nosso Mundo Pet.
1: Mundo Pet.
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4: Muito bem. Bom dia, gente. Bom dia para você ligado conosco aqui na Estúdio FM, a rádio dos melhores ouvintes. 9:04, 9:04, manhã de sexta-feira, hoje, 26 de junho de 2026. Vamos juntos até às 11 horas da manhã. Muita música boa, informação, prestação de serviço, utilidade pública. Você confere com a gente. Edson Tonetti por aqui, um amigo no seu rádio, te fazendo companhia. Temperatura na cidade hoje marcando 8 graus e 8 décimos na manhã. 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Ontem, quando nós chegamos aqui na rádio às 9 da manhã, estavam 4 graus e pouquinho, né? Menos de 5. Hoje já dobrou, né? Céu azul, sol brilhando, vem aí solzão aí para aquecer aí os nossos dias. Vamos juntos nesta sexta-feira, 26 de junho de 2026, dia 177 do ano. 26ª semana. Já se passaram 48,5% do ano, a lua é crescente. Gente, hoje é Dia Internacional contra o Abuso e o Tráfico Ilícito de Drogas. Também Dia Internacional de Apoio às Vítimas de Tortura. Também hoje é dia do meteorologista. É, nunca se falou tanto aí nos meteorologistas que hoje tem a profissão em destaque, né? Para nos avisar sempre com antecedência como vai se comportar, né? O tempo, as temperaturas. Nós dependemos bastante aí dos meteorologistas. Também hoje é Dia Nacional de Combate ao Diabetes. Vamos juntos por aqui, 54-3275-1678, para você estar junto com a gente nesta manhã, mandar aquele abraço, aquele alô, e você me ajuda, né, a fazer a programação da Rádio Estúdio FM, a rádio dos melhores ouvintes. Abrindo o espaço desta manhã, tem The Weeknd, Bud Lights, dá volume, vamos juntos, estúdio. Ótima sexta-feira, bom fim de semana pra você.
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1: Fala, turma. Tudo bem? Sandro Marcelo chegando com mais um Boletim da Copa. Aqui na tua sexta-feira, trazendo informação com credibilidade. Vamos falar das 16avos de final, turma. A segunda fase da Copa do Mundo começa a ganhar forma, com o primeiro duelo já definido entre África do Sul e Canadá. E aí, a cada dia que vai passando, vai surgindo mais jogos e a gente vai conhecendo a tabela. Então, ó, domingão já tem, ó, 28 de junho às 16 horas tem África do Sul e Canadá. Na segunda-feira tem 3 jogos já definidos: Brasil e Japão, 14 horas, lá em Houston; Holanda e Marrocos, às 22 horas, e a Alemanha vai esperar ainda a definição do terceiro colocado dos grupos A, B, C, T e F. Na terça-feira, Costa do Marfim e o segundo colocado do grupo I. Nas 18 horas da terça-feira, o primeiro colocado do I contra o terceiro colocado dos grupos C, D, F, G e H. Ainda na terça-feira, às 22 horas, México enfrenta o terceiro colocado dos grupos C, E, F, H e I. Na quarta-feira, só tem um jogo definido por enquanto: Estados Unidos e Bósnia, dia 1 de julho. E aí, depois, não tem mais jogos definidos ainda, só esperando as definições dos grupos, que vai acontecendo nesta sexta-feira, neste sábado. E aí, domingo, já começa, então, os jogos de mata-mata. Perdeu, tá fora. O nosso Boletim da Copa volta já já. E claro que você não sai daí, daqui a pouquinho tem mais.
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2: Muito bem, você conferiu o Boletim da Copa aqui na programação da Estúdio FM. Bom dia, gente, 9:27 da manhã, 9:27. 9 graus e 5 décimos é a temperatura aí fora. Vamos juntos por aqui até às 11 da manhã, manhã da Estúdio FM. Muita música, informação, prestação de serviço e utilidade pública você confere com a gente. Equipes internacionais chegam à Venezuela para ajudar na busca por sobreviventes após terremoto. Os socorristas buscam desaparecidos entre os escombros. Socorristas e voluntários procuravam na madrugada desta sexta-feira, entre os escombros, possíveis sobreviventes do terremoto duplo que deixou pelo menos 235 mortos na Venezuela, aonde começaram a desembarcar as primeiras equipes internacionais de auxílio. Os terremotos de 7,2 e 7,5 graus de magnitude que atingiram o norte do país na última quarta-feira deixaram um cenário de desolação, com dezenas de edifícios que desabaram, e em particular na região de La Guaira, uma cidade litorânea próxima de Caracas, né? Foi uma das mais atingidas. Na capital, iluminados por um refletor, dois operários utilizavam marretas nos ombros, né, para quebrar, né, pedaços, né, de um prédio destruído. E gritava um deles para tentar escutar possíveis pessoas presas. Uma lanterna, né? Outro lado, as pessoas também falam que há falta de insumos, né? Falta de material de trabalho para as equipes de segurança, equipes de socorro da Venezuela. Gente, golpe da restituição do imposto de renda. Estelionatários aproveitam o período de pagamento para enviar mensagens falsas, clonar páginas e induzir vítimas a entregarem dados bancários ou realizar pagamentos indevidos. Com o segundo lote da restituição do Imposto de Renda 2026, previsto para o dia 30 de junho, criminosos voltam a explorar a expectativa dos contribuintes para aplicar golpes. Eles disparam mensagens falsas em nome da Receita Federal e de bancos, prometendo antecipar o dinheiro ou cobram taxas inexistentes, além de roubar dados pessoais bancários. Então, muito cuidado, né, porque a Receita Federal não envia mensagens, principalmente no celular, né? A expectativa do fisco é de que, com o pagamento do segundo lote, Mais de 80% das restituições do ano já tenham sido quitadas. É justamente esse volume de dinheiro em circulação que atrai os golpistas. 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Bom dia!
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2: Trazendo hoje Mega Sena, concurso 3023 da quinta-feira, 25 de junho. Mega Sena acumulou e as dezenas sorteadas foram 22, 25, 30, 31, 39 e 60. Loto Fácil, concurso 3719 da quinta-feira, 25 de junho. A Loto Fácil premiou 3 ganhadores e as dezenas sorteadas foram 02, 03, 04, 08, 10, 11, 12, 14, 15, 18, 19, 21, 22, 23 e 25. Lotomania, concurso 2941 da quinta-feira, 25 de junho. A Lotomania também acumulou e as dezenas sorteadas foram 0, 01, 02, 05, 11, 13, 22, 25, 26, 29, 40, 45, 46, 47, 61, 65, 71, 77, 85 e 88. Time Mania, concurso 2408, da quinta-feira, 25 de junho. A Time Mania também acumulou e as dezenas sorteadas foram 08, 16, 32, 36, 43, 73 e 79. O time do coração foi o Atlético Mineiro. Dupla Sena também teve sorteio na quinta-feira, concurso 2974. Primeiro sorteio, dezenas sorteadas 22, 27, 29, 32, 38 e 39. No segundo sorteio, dezenas sorteadas 11, 13, 18, 30, 33 e 39. A dupla Sena acumulou. E para hoje esse foi o resultado das loterias, na força da nossa parceira, a Lotérica Nova Araçá. 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
2: No Estúdio Play, você confere Engenheiros do Havaí. Negro Amor, bom dia gente, bom dia cidade, vamos juntos.

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2: Muito bom dia, cidade. Estamos de volta. Vamos juntos. 9h47 da manhã. 9h47. Hoje é sexta-feira, 26 de junho de 2026. Deixa eu te convidar para o terceiro Araiá do CTG Tronco do Araçá. Acontece amanhã, dia 27, no galpão do CTG. Haverá queima da fogueira de São João, comidas e bebidas típicas, brincadeiras, apresentações locais, música com o gaiteiro Aules dos Santos. Animando o evento, o ingresso custa somente R$ 5,00 por pessoa. 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Então amanhã, sábado, dia 27, tem o terceiro Araiá do CTG Tronco do Araçá, a partir das 19 horas, das 7 da noite, no galpão do CTG, e você é nosso convidado. Comidas e bebidas típicas, brincadeiras, apresentações locais e animação aí do gaiteiro Aules dos Santos. Vamos juntos por aqui. Música, informação, prestação de serviço, utilidade pública, você confere com a gente. Prévia da inflação na capital gaúcha, Porto Alegre. A nossa capital tem a terceira maior variação em junho, aponta o IBGE. O índice de preços, o IPCA 15, na capital ficou em 0,50%. Porto Alegre registrou a maior variação da prévia da inflação no Brasil em junho. Segundo dados divulgados ontem quinta-feira, né, pelo Instituto Brasileiro de Geografia e Estatística, o IBGE, o índice ficou em 0,50% atrás de Brasília, com 0,93%, e Recife, com 0,53%. Uma pesquisa mostra a disputa embolada para o Senado no Rio Grande do Sul. A Real Time Big Data aponta 5 nomes muito próximos, com intenção de voto entre 14 e 20%. Tudo é possível na eleição para 2 vagas no Senado no Rio Grande do Sul. Pelos números da pesquisa Real Time Big Data, divulgada na última terça-feira, apenas 6 pontos percentuais separam Marcel Van Hatten do Novo, que aparece em primeiro lugar com 20%, de Germano Rigotto, do MDB, e Paulo Pimenta, do PP, ambos com 40%. Van Hatten e Manuela Dávila, do PSOL, estão empatados tecnicamente. Ela tem 19%. Uma pesquisa em que a margem de erro é de 2 pontos percentuais, para mais ou para menos. Chamou atenção aqui Paulo Pimenta, né, do PP, na matéria do Gaúcha ZH, que você pode conferir. Acho que Paulo Pimenta é do PT, né? A não ser que o cara tenha trocado de partido recentemente. 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
4: O grupo Information Society, que fez muito sucesso nos anos 80 e 90, vai se apresentar em São Paulo num único show no dia 16 de julho. E segundo os músicos, a apresentação vai revisitar clássicos da era eletrônica. E mais, a apresentação terá participações especiais de Noel e Tia Austin.
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10: Muito bom dia, gente. Estamos de volta. 10 horas com 6 minutos. Hoje, sexta-feira, 26 de junho de 2026. Desejando a todos já um bom fim de semana. E teremos um bom fim de semana, porque o tempo permanece firme em todas as regiões, sem previsão de chuva. Na serra, a formação de geada é esperada em diversos pontos. O fenômeno também pode ocorrer na metade norte, no centro, nos vales e na região metropolitana. O frio começa a perder força amanhã, sábado, dia 27, ao que indica o sol vai possibilitar temperaturas maiores, com máximas entre 16 e 22 graus. Ao amanhecer, porém, ainda será gelado. O tempo só começa a mudar significativamente no domingo, quando o aumento da nebulosidade deixa o tempo mais ameno e o dia será mais quente do que os anteriores, reduzindo o risco de geada. Tem previsão de chuva em diferentes regiões, com foco entre a metade norte, Missões, Noroeste e áreas próximas da divisa com Santa Catarina, mas ela deve ocorrer de forma irregular. Informações aí da Metsul Meteorologia. Você confere a informação na íntegra na página da Estúdio FM. 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
3: Bom dia, vamos juntos por aqui na programação da Estúdio FM, a rádio dos melhores ouvintes. 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
2: Fala, turma, tudo bem? Sandro Marcelo chegando com mais um Boletim da Copa, aqui na tua sexta-feira, trazendo informação com credibilidade. Turma, o técnico Hajime Moriyasu diz acreditar que amistoso em outubro do ano passado, vencido pelos japoneses por 3-2, indica equilíbrio para a partida. Abre aspas, teremos esse jogo contra o Brasil e acho que está em 50% a 50%. No último jogo com o Brasil, demonstramos que temos nossas qualidades e somos um time com possibilidades. Respeitamos enormemente o Brasil, sabemos o que pode acontecer, mas está claro que nós também temos possibilidade de vencer. Durante a entrevista coletiva, Moriyasu foi perguntado por um jornalista argentino qual é a seleção mais forte desta Copa do Mundo. Inicialmente, em cima do muro, o técnico pensou e chegou à conclusão de que são os próprios argentinos, mas ressaltou os próximos adversários. Abre aspas. A verdade é que eu não sei que seleção mencionar, mas queria dizer que Messi é um jogador fabuloso. Para nós seria fantástico ter um jogador que conseguisse fazer gols com tanta facilidade como ele. Eu poderia afirmar que a seleção argentina é atual campeão mundial e está seguindo bem, mas também poderia dizer que é o Brasil. Fecha aspas. O treinador que também elogiou Carlo Ancelotti. O nosso Boletim da Copa volta já já. E claro que você não sai daí, daqui a pouquinho tem mais.
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2: 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Bom dia para você que vai junto com a gente nesta manhã. 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
6: Oi, pessoal, tudo bem? Hoje é sexta-feira, dia 26 de junho de 2026. Eu sou a Suzy Lu, estou chegando com o Info Music, informações do mundo da música. Depois de uma sequência de lançamentos que celebrou a história do sertanejo e apresentou uma nova fase da carreira, a dupla Ayla e Júlio César chega ao último lançamento do DVD atual com a inédita Lençol Azul, que já está disponível nas plataformas digitais. A faixa conta com a participação de Luan Pereira, astro do agronejo. Misturando a sofrência e o modão raiz com elementos do sertanejo moderno, Lençol Azul fala sobre uma das dores mais universais de quem vive o fim de uma história de amor, a saudade. A canção retrata aquela ausência que permanece nos pequenos detalhes, como o cheiro da pessoa amada que continua no ambiente mesmo depois da partida. Sucesso para Luan Pereira, que é o convidado da dupla Ayla e Júlio César. Eu já volto com mais Info Music.
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6: Numa entrevista à Interview Magazine, a rainha do pop, a cantora Madonna, falou sobre a tentativa de transformar sua história num seriado. E mais, ela disse que sua cinebiografia não foi produzida ainda devido a problemas de financiamento. A cantora disse que ficou 2 anos trabalhando no roteiro. Tive uma vida enorme, então precisava de um grande orçamento. O filme havia sido anunciado em 2020. Ou seja, tão cedo, não veremos a cinebiografia da eterna rainha do pop.
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12: Fala, turma, tudo bem? Sandro Marcelo chegando com mais um Boletim da Copa, aqui na tua sexta-feira, trazendo informação com credibilidade. Gente, bastidores quentes do Uruguai antes do jogo decisivo contra a Espanha pelo Grupo H na Copa do Mundo. De acordo com a Rádio Espectador Desportes, um grupo de jogadores, incluindo Frederico Valverde, meia do Real Madrid, e o goleiro Rocher do Internacional, se rebelaram contra o técnico Marcelo Bielsa e pediu para que ele mude o jeito de trabalhar e de atuar no jogo decisivo. O grupo ainda era formado por Manuel Garte e Rodrigo Bentancur. Os jogadores teriam convocado Bielsa para uma conversa, segundo informações da rádio. Todos disseram estar descontentes com a carga de treinos e que por isso atletas se lesionaram durante a preparação. Ainda conforme informações divulgadas pela rádio, os jogadores pediram mudanças nos treinos e expressaram o desejo de jogar de outra forma contra a Espanha, em bloco baixo, e explorando segurando os contra-ataques. Bielsa reagiu conforme o relato e pediu uma reunião geral. Teria contado que a intenção era jogar espelhado. Bielsa tomou a palavra na reunião e por 48 minutos explicou diferentes aspectos e visões do seu trabalho, segundo as informações divulgadas pela rádio. Entre elas, disse que os jogadores tentaram tirá-lo após pararam de convocar o Luis Suárez e de não incluir o volante Natian Nandes na Copa do Mundo. O bicho tá pegando, então, lá no, na concentração do Uruguai. É isso. E o nosso Boletim da Copa fica por aqui. Amanhã tem mais informações pra você, tá bom, turma? Forte abraço!
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2: A Audi anunciou que o piloto brasileiro Gabriel Bortoleto não vai participar do primeiro treino livre do Grande Prêmio da Áustria nessa sexta-feira. Nas atividades de sexta, ele será substituído pelo estoniano Paul Aron. Essa é uma regra imposta pela FIA. As escuderias têm que utilizar pilotos novatos em sessões oficiais ao longo da temporada. Aron é piloto reserva da Alpine. Na temporada passada, cada piloto titular era obrigado a ceder seu carro apenas uma vez durante todo o Mundial. A partir desse ano, são obrigatórias duas sessões por piloto.
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0: Olá, meu amigo, olá, amigo ouvinte, sou o Padre Ezequiel, desejo a você graça e paz. Nesse momento, estamos iniciando a reflexão Despertai para o Amor. Eu gostaria de convidar você a seguir a nossa página no Facebook. Procura lá no Facebook, também nas outras redes sociais. Hoje eu gostaria de falar sobre a questão do sucesso. Sucesso é bom ou não? Um filósofo, Martin Buber, ele diz assim que sucesso não é nenhum dos nomes de Deus. Muitos cristãos gostam até dessa frase para falar mal do sucesso. E isso não é bom. Por quê? Porque apresenta o sucesso como algo negativo, como se ele fosse somente negativo. E às vezes se tem a impressão de que alguns fracassados, eles falam mal do sucesso exatamente porque são fracassados e têm inveja dos bem-sucedidos. Então veja que nós precisamos perceber que o sucesso de fato faz parte do ser humano. Nós queremos chegar a objetivos, nós queremos ter resultados, nós queremos ir seguir adiante na vida, ninguém quer ser fracassado. Mas o fato é que não podemos viver só pelo sucesso. Ou seja, o sucesso não pode me fazer perder de vista o essencial. E aqui está o ponto. O sucesso está sempre ligado ao próprio nível de aspiração que as pessoas têm. Eu me proponho metas, você se propõe metas, e quando a gente alcança, a gente experimenta de alguma forma o sucesso, experimenta o êxito, experimenta algo que motiva, isto é bom. Jesus também dá para dizer que teve sucesso. Vejam quantas pessoas acorriam a ele, quantas pessoas ele curava, todos queriam tocá-lo, todos queriam alcançá-lo. Todavia, na segunda parte, quando ele se apresenta aos poderosos, diz, olha, ele não teve muito sucesso aí. E depois a vida dele também acaba com a cruz, que seria, de alguma forma, o maior dos insucessos, a morte de cruz. Só que ele mostra, a cruz mostra que é um fechamento para a novidade que ele queria trazer. Como cristão, nós devemos ser agradecidos pelo sucesso. Você deve agradecer. Obrigado, Senhor, por aquilo que eu conquistei, por aquilo que eu tenho, pelos objetivos que alcancei, pelos esforços que não são em vão, pelo presente que é a vida. Por isso, eu posso também planejar o meu sucesso, os meus resultados, mas não posso ser, como eu disse, medido só pelos resultados. Então, o caminho espiritual, quando eu me abro à espiritualidade, de alguma forma eu relativizo o sucesso, porque a gente percebe que fazer coisas e ter resultados é bom, mas não nos definimos por isso. Nós não descansamos sobre o sucesso. O nosso descanso é Deus, porque a gente está com a mente e o coração abertos para Ele. Por isso, é bom ter resultados, mas é bom estar sempre aberto a Deus. Pensemos nisso. Deus Pai de amor e de bondade, fonte da bênção, nos colocamos na Tua presença nessa hora, colocamos o nosso trabalho, nossa família, as nossas lutas, as nossas buscas. Nós queremos ter resultados, nós queremos Te agradecer por tudo aquilo que nós alcançamos, mas queremos também ter sempre uma mente e um coração aberto para Ti. Sobretudo, dessa bênção que Deus quer dar, em nome do Pai, do Filho e do Espírito Santo. Amém.
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0: Previsão do tempo para hoje, 26 de junho. Hoje será muito parecido com ontem. Teremos uma tarde ensolarada. À noite, formação de nevoeiro. Umidade relativa do ar oscilando próximo aos 97%. Temperatura máxima hoje na marca dos 16 graus.
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1: Indicadores agropecuários com Diego Brião. Soja.
2: Os contratos futuros de soja com vencimento em julho registraram elevação nos Estados Unidos na quinta-feira. Na Bolsa de Chicago, a cotação era de US$ 11,27 por bushel ao final do dia. Valor no mercado físico, no Brasil, por saca de 60 quilos. Estado do Mato Grosso, cidade de Rondonópolis, R$ 117,50. Paraná, Marechal Cândido Rondon, R$ 113. Bahia, Luiz Eduardo Magalhães, R$ 115. E Rio Grande do Sul, não me toque, R$ 117 por saca de 60 quilos.
1: Milho.
2: Valores no mercado físico, por saca de 60 quilos, Paraná, Marechal Cândido Rondon, R$ 50,00, valor em estabilidade na comparação com a cotação anterior, Mato Grosso Sorriso, R$ 41,20, em queda, e Goiás Rio Verde, R$ 49,00, em estabilidade.
1: Boi gordo.
2: Em São Paulo, na B3, os contratos com vencimento em junho eram negociados ao final da quinta a R$ 338,90 por arroba. Houve elevação de 0,18% no dia. Boi à vista, Mato Grosso, Cuiabá, R$ 324,00 por arroba.
1: Café.
2: Os contratos futuros de café arábica com entrega prevista para julho terminaram a quinta-feira em Nova York, nos Estados Unidos, em queda. A cotação era, ao final do dia, de R$ 1.978,89 por saca de 60 quilos. No Brasil, na B3, os contratos futuros de café arábica com entrega prevista para setembro apresentaram queda, com cotação de US$ 325 por saca de 60 quilos. Valor no mercado físico do café arábica tipo 6 por saca de 60 quilos. Minas Gerais, Varginha, R$ 1.650. Bahia, região oeste, R$ 1.497,50. E São Paulo, Franca, R$ 1.620.
1: Algodão.
2: Valor do algodão em pluma, por arroba. Mato Grosso Sorriso, R$ 126,64. Valor em queda na comparação com a cotação anterior. E Bahia, região oeste, R$ 133,00 em alta.
1: Trigo.
2: Valor no mercado físico do trigo por saca de 60 quilos. Paraná, Marechal Cândido Rondon, R$ 70,00 em estabilidade. E Rio Grande do Sul, Júlio de Castilhos, R$ 69,50, também em estabilidade.
1: Arroz.
2: Valores no mercado físico, Bahia, região oeste, R$ 74,00 por saca de 60 quilos, em estabilidade. E Rio Grande do Sul, média estadual, R$ 59,00 por saca de 50 quilos, também em estabilidade.
1: Indicadores agropecuários com Diego Brião. Produção, Agência Rádio Web.

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0: A chamada taxa das blusinhas é um ponto de debate que impacta diversas frentes da economia, como são os casos dos consumidores e dos comerciantes. Através de uma medida provisória, o governo federal revogou o imposto de importação de 20% incidente sobre compras de até 50 dólares realizadas por pessoas físicas. Entre os consumidores, o apoio ao fim definitivo da tributação é elevado. Henrique Lian, diretor-geral da Proteste, Associação de Defesa do Consumidor, que integra a Euroconsumers Brasil, detalha dados de uma pesquisa recente desta instituição sobre o tema.
1: 92% dos consumidores, chegando a 97% na região sudeste, afirmam que acabar com a taxa das blusinhas de uma vez é a decisão correta. E 88% defendem que o Congresso Nacional deve priorizar essa pauta, agir rapidamente para a aprovação da medida provisória, que vai então consolidar o fim definitivo da chamada taxa das blusinhas. E vão além, dizem ainda a maioria dos consumidores, que votariam num candidato que apoiasse o fim da taxa das blusinhas.
0: O diretor-geral da Proteste analisa a taxa das blusinhas e os respectivos impactos junto aos consumidores.
1: Esse imposto justamente contraria os três grandes princípios da tributação, que são o princípio da capacidade contributiva, da progressividade e da finalidade social. Ou seja, não é quem tem mais que paga mais, como seria o correto, é quem tem menos que está pagando mais, sem nenhuma finalidade social. Ainda que esse imposto fosse legítimo, o que não é o caso, ele poderia deixar de ser aplicado, deveria deixar de ser aplicado, pelo prejuízo para o pequeno, para o consumidor, que é o elo mais vulnerável da cadeia de consumo, né, ser extremamente prejudicado.
0: A pesquisa da Proteste também revela que, ao todo, 75% dos entrevistados não consideram justa a cobrança de imposto sobre compras internacionais de até 50 dólares. Entre os consumidores das classes C e D, o índice chega a 79%. Na região nordeste do país, 80% afirmam que a cobrança não é justa. O levantamento foi realizado entre os dias 12 e 21 de maio deste ano, com 1.300 consumidores por meio de entrevistas pessoais nas cidades de São Paulo, Rio de Janeiro, Belo Horizonte, Porto Alegre, Curitiba, Goiânia, Brasília, Recife, Salvador, Fortaleza, Belém e Manaus. O Poder Legislativo tem até setembro deste ano para analisar a medida provisória que extinguiu a cobrança. Agência Rádio Web. Produção e reportagem, Diego Abrião.
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Sexta-feira, 26 de junho de 2026, este é o Giro de Notícias. Eu sou o Alberto Notari e você acompanha os destaques do momento. Grupos de resgate permanecem trabalhando com o objetivo de socorrer vítimas dos terremotos que atingiram a Venezuela na noite da última quarta. Até o momento, mais de 230 mortes foram confirmadas pelo governo local, além de milhares de feridos e desaparecidos. Os tremores foram de magnitude 7.2 e 7.5, os maiores do país nos últimos 100 anos. O ex-banqueiro Daniel Vorcaro passou a primeira noite na Papudinha após o Supremo Tribunal Federal determinar sua transferência. Ele deve continuar

0: alegações do Ministério Público para a manutenção da prisão de um cliente que defendia. A juíza não concordou e declarou o réu indefeso. A Polícia Civil de Santa Catarina investiga a morte do jurista. O vereador de São Paulo, Senival Moura, do PT, que foi preso ontem, teria sido condenado à morte pelo primeiro comando da capital, mas acabou perdoado em razão de sua influência política. A conclusão é da Polícia Civil e do Ministério Público de São Paulo. Ele é investigado por suposto esquema de lavagem de dinheiro por meio de uma empresa de ônibus. O Japão terminou empatado com a Suécia por 1-1 e será o adversário do Brasil na próxima fase da Copa do Mundo. A Holanda bateu a Tunísia por 3-1 e terminou em primeiro lugar no Grupo F. Mais cedo, a Austrália garantiu vaga após ficar no empate sem gols com o Paraguai. E a Turquia bateu os Estados Unidos por 3-2. O Equador surpreendeu ao vencer a Alemanha por 2-1 de virada. E no mesmo grupo, a Costa do Marfim avançou para os playoffs após vencer Curaçao por 2-0. O Giro de Notícias é uma produção da Agência Rádio Web. Produção e apresentação, Norberto Notari. Trabalhos técnicos, Mário Melo.
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3: 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Os tremores provocaram o desabamento de prédios, casas e outras estruturas. Marcos Ferreira, geofísico e pesquisador do Serviço Geológico do Brasil, explica que os terremotos foram provocados pelo movimento das placas tectônicas no norte da Venezuela.
4: Os terremotos nada mais são do que uma grande liberação de energia e com isso eles geram o que a gente chama de ondas mecânicas. Essas ondas, elas fazem vibração. Então, no momento em que você tem uma ruptura ou a liberação dessa energia, você faz com que essa energia se propague em todas as direções. E aí, por isso, essa onda vai se

0: propagando e vai perdendo energia conforme ela se propaga, e ela vai atingindo essas diferentes regiões. Por isso que, por exemplo, em Caracas, que está mais ou menos 160 quilômetros do epicentro do evento, você teve um efeito muito grande, ou seja, a intensidade ele foi muito maior.
1: Os números de mortos e desaparecidos são incertos. Estima-se que 250 edifícios foram totalmente derrubados ou sofreram danos. O brasileiro Antônio Carlos mora na Venezuela há 30 anos. Com amigos e familiares vivendo próximo ao epicentro, ele conta o que presenciou.
2: Defesa Civil, tiveram que sacar essas pessoas de aí, porque é risco também, se pode derrubar edifício. E meio, alguns estão mais na outra, se a casa, se ele caiu da casa, está vivendo onde um vizinho. É difícil, difícil.
1: Nas horas seguintes ao terremoto mais forte, a Venezuela registrou dezenas de réplicas, que são terremotos de menor intensidade. Esses novos abalos fizeram com que milhares de pessoas deixassem suas casas por medo de novos desmoronamentos, como relata a brasileira Sandra Matias em uma publicação no Instagram.
3: Praticamente não dormimos, foi uma noite muito longa, porque houve muitas réplicas. Não dava para dormir, gente. E fica uma sensação horrível, horrível, horrível. Você tem a sensação que tá. Você sente aquela mesma sensação de que tá tudo tremendo, tudo. Então a mente não descansa.
1: Os abalos tiveram como epicentro o norte da Venezuela, mas foram sentidos em diversas cidades, além de estados do Brasil, como Roraima, Amapá, Pará e o Amazonas, onde vive Bela Queiroz.
4: Os moradores estavam todos na parte de baixo do prédio, apavorados, porque nunca haviam sentido presenciado esse tipo de coisa, né? Tava todo mundo muito assustado, as pessoas de pijama, algumas outras pessoas vestindo a camisa do Brasil, já que era na hora do jogo do Brasil. Todo mundo ali tentando se acalmar e vendo as notícias, né? Procurando saber das notícias.
1: Nas redes sociais circulam imagens de pessoas em meio aos escombros e prédios destruídos. A coordenadora da organização Médicos Sem Fronteiras, Halima Hussein, informou que kits com materiais necessários para o atendimento emergencial serão enviados à Venezuela.
5: Pelas ruas, verificamos que ainda há muitas pessoas permanecendo do lado de fora, nas praças, porque não conseguiram voltar para casa na noite passada. Não têm acesso às suas residências ou porque suas casas foram afetadas e elas precisaram ser evacuadas. Por isso, continuam nas ruas, com suas mochilas, sem ter para onde ir.
1: A presidente da Venezuela, Delcy Rodríguez, destacou que a prioridade é salvar vidas.
6: Rescatar vidas. Y luego, bueno, abordaremos lo que tiene que ver con la recuperación de infraestructura.
1: O número de vítimas ainda pode aumentar nos próximos dias. Um site criado para ajudar a localizar desaparecidos já registra mais de 24 mil nomes informados por familiares. Agência Rádio Web, produção e reportagem, Felipe Medeiros.
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0: O Brasil conheceu na noite desta quinta-feira o adversário da segunda fase na Copa do Mundo, e será o Japão. Os samurais azuis empataram com a Suécia por 1-1 e ficaram na segunda colocação do grupo F. O confronto entre Brasil e Japão acontece na próxima segunda-feira, às 14h, no horário de Brasília, em Houston, nos Estados Unidos. Em Copas, o Brasil enfrentou o Japão apenas uma vez na história, e foi em 2006, na fase de grupos. A seleção brasileira goleou os asiáticos por 4-1, na ocasião, gols de Ronaldo Fenômeno duas vezes, um de Juninho Pernambucano e o outro do lateral esquerdo Gilberto. Já no retrospecto geral, são 14 jogos. 12 vitórias brasileiras, 2 empates e apenas uma vitória japonesa. E esse único revés da seleção brasileira aconteceu no amistoso em outubro do ano passado, quando o Japão venceu de virada por 3-2 em Tóquio. Para este confronto, o técnico Carlo Ancelotti vai poder, se quiser, repetir a escalação da partida contra a Escócia, onde o Brasil jogou bem, dominou o adversário e ganhou muitos elogios. Rayan deve seguir como titular na vaga do Rafinha e a expectativa fica se Neymar vai ganhar mais alguns minutos na partida contra os japoneses. Agência Rádio Web com informações da seleção brasileira, Daniela Esperon. 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
1: Atenção, você que é fã de Carly Rae Jepsen. A cantora anunciou que vai lançar um novo álbum, Day and Night. E a primeira música de trabalho, Wires, será lançada nesta sexta-feira, dia 26. Segundo Carly, Day and Night será um álbum duplo, explorando duas atmosferas distintas dentro de um mesmo trabalho.
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5: Entre os dias 16 a 18 de julho, a cidade do Rio de Janeiro vai receber o torneio de tênis UTS Rio. E na primeira edição desse torneio, tenistas de 7 países. Em destaque, o brasileiro João Fonseca. E na fase inicial, Fonseca vai enfrentar Nick Kyrgios.
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6: Oi, pessoal, tô de volta nesta sexta-feira com mais Info Music, informações do mundo da música. Nando Reis estreou a turnê romântica em São Paulo. Algumas pessoas do mercado se surpreenderam pelo fato de Nando Reis ter reduzido a agenda de shows no primeiro semestre. Justo ele, que há anos vem realizando cerca de 150 shows por temporada. Nando estava se preparando para estrear a sua nova turnê, Pra Você Guardei o Amor, que pretende colocar em primeiro plano a sua faceta mais conhecida, romântica. O espetáculo é construído com canções que atravessam décadas de aventuras e desventuras de amor e revelam diferentes formas de sentir, reunindo hits do repertório, músicas do último álbum e releituras de clássicas canções de amor que marcam a vida do artista. Sucesso pro Nando Reis, estreando a nova turnê romântica em agosto desse ano. Eu já volto com o último bloco do Info Music.
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2: Já de volta com o Estúdio Play na tarde da sexta-feira, com aquela vibe de final de semana, com as

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1: Em entrevista a um canal de TV, jogador da NFL George Kittle e amigo próximo de Travis Kelce revelou uma informação inusitada sobre o casamento de Travis com Taylor Swift. Segundo George, eles não querem absolutamente nada de presentes. O casamento do ano, com mais de 1000 convidados, será realizado no dia 3 de julho em Nova York, no Madison Square Garden.
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0: Olá, tudo bem? Eu sou a Tati Invade. Está chegando o nosso Mundo Pet. Ovinos criados como pets também precisam de manejo adequado. O espaço deve ser limpo, seco e com acesso à sombra. A alimentação precisa incluir pastagens de qualidade e água fresca. Um outro cuidado importante é acompanhar o crescimento dos cascos e da lã. A observação diária ajuda a identificar problemas rapidamente. Este foi o nosso Mundo Pet. Mundo Pet.
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2: Último bloco do Info Music nesta sexta-feira, informações do mundo da música. O cantor Paulo Ricardo segue firme como um dos ícones do rock dos anos 80. Voz marcante da música brasileira e protagonista de um dos movimentos mais importantes do gênero no Brasil, dono de uma obra que atravessa gerações, o cantor retorna aos palcos com um novo espetáculo. O ex-RPM vai subir ao palco do Teatro Bradesco em São Paulo para estrear a oficial turnê Reinventar, um projeto que sucede o sucesso de já aclamada turnê XL, que inaugura um novo capítulo da sua carreira. A apresentação, a partir de agora, tem um significado especial. O Teatro Bradesco foi escolhido para o dia 25 de julho, para o lançamento dessa turnê do Paulo Ricardo. Sucesso para o Paulo Ricardo. Na segunda eu volto com mais Info Music. Até lá.
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1: Atenção, você que é fã de Sam Smith. O cantor britânico anunciou que seu novo álbum, Hazel Eyes, será lançado no dia 21 de agosto. O último disco dele foi lançado em 2023, Gloria. Segundo ele, esse novo trabalho será inspirado por amor, transformação e novas experiências.
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Iniciando tem Disqueteira, o

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0: Segue tocando mais alto no seu rádio, com as clássicas dos anos 80, 90 e 2000, que você confere todos os dias no seu fim de tarde, aqui na melhor programação. Até às 7 tem Disqueteira.

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6: Com as velhinhas no fundo do baú aqui na melhor programação do seu rádio. Um ótimo fim de tarde a você ligado, sintonizado na Estúdio FM. Vamos juntos até às 7, Disqueteira, aqui na

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clássicas dos anos 80, 90 e 2000. Abrindo a segunda hora de programação com as carimbadas dos anos 80, 90 e 2000. Você segue curtindo as velhinhas no fundo do baú até as 7 aqui na melhor programação do seu rádio. Um ótimo fim de tarde. Você ligado, sintonizado na Estúdio FM, curtindo o Disque

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4: De Bandanejo começando, né? Começando a partir de agora, eu, Paulo Sérgio, estou te fazendo companhia por aqui na 105.9. Até as 21 horas você vai participando, né? Vai ligando, vai participando por aqui através aí do telefone 3275. Olha só, em 1678, o telefone de sucesso é aqui, você pede ou ouve aqui na 105.
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4: É, vamos seguindo por aqui sempre com um patrocínio por aqui, né? 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Muito bem, tempo bom na cidade, marcando agora nesse exato momento. Olha só, 13 graus e 5 décimos. Uma boa noite pra você que tá chegando agora, tá ligando seu rádio. Muito obrigado aí pelo carinho, obrigado aí pela sua audiência.
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4: Simbora por aqui para começar, sucesso chegando por aqui do Fernandes Sorocaba, aqui na 105, dá volume no rádio, esse é o Tchê Bandanejo.

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3: Muito bem, sim, para por aqui, já estou de volta por aqui, agora marcando 19 horas com mais 24 minutinhos, nessa noite de sexta-feira, dia 26, é isso mesmo, hein? 26 de junho. Seguindo por aqui, né? 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Seguindo por aqui até as 21, mas você vai ligando, vai participando por aqui. O telefone está liberado, é o 3275-1678. O telefone de sucesso, aqui você perde e ouve. É sucesso chegando, hein? Dá volume no rádio.

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Seguindo por aqui, chegando sucesso por aqui, agora marcando 19 horas com mais 47 minutinhos nessa noite de sexta-feira. É, olha só, noite de sexta-feira, a noite gelada por aqui, marcando agora 9 graus e 5 décimos. Uma boa noite pra você que tá chegando agora, hein, tá ligando seu rádio. Muito obrigado pelo carinho, obrigado aí pela sua audiência. É sucesso chegando por aqui do Jorge Matheus, pra sempre com você. Uma boa noite!

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É, tá em sucesso por aqui dele, hein, do César Menotti, Fabiano Ferrugem. Terminou pra sofrer por aqui, marcando agora 20 horas com mais 9 minutinhos. Tá chegando mais sucesso, hein? Dá volume aí. É sucesso dele, hein, do Mato Grosso e Matias. Tentei te esquecer. Uma boa noite.

0: Obrigado, meu velho.
1: Obrigado, meu mano.
0: Ô, oh, rapaz.
2: Uma salva de palmas pro Luan Santana aí, galera! Que energia é essa?
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7: Preste atenção nessa história.

0: Vem aqui em casa suas coisas buscar. Aproveita e traz as minhas que ficaram aí também. Mas quando chega aqui, começa a chorar. Pergunta, tem certeza que quer terminar? Aí eu te abraço pra te consolar.
1: Um grande abraço, uma ótima sexta-feira, um bom final de semana. Até mais. Tchau, tchau.

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0: Está no ar a Voz do Brasil. As notícias do governo federal que movimentaram o país no dia de hoje.
1: Olá, boa noite.
2: Boa noite para você que nos acompanha em todo o país.
1: Sexta-feira, 26 de junho de 2026.
2: Vamos ao destaque do dia: desenvolvimento da indústria naval brasileira.
1: Presidente Lula visita construções de barcos de apoio marítimo da Petrobras em Itajaí, Santa Catarina.
2: Eles fazem parte do programa Mar Aberto de renovação e ampliação da frota do sistema Petrobras.
1: Mais de 2 mil profissionais estão envolvidos na construção de 16 embarcações e presidente destaca a geração de empregos na indústria naval.
3: Por que não compra da China? Porque a China não paga salário do povo brasileiro.
2: E ainda desemprego no menor patamar desde 2012.
1: Dados do IBGE apontam que taxa de desocupação ficou em 5,6% no trimestre encerrado em maio. Luana Karen.
4: Outro destaque foi a queda na taxa de subutilização, que atingiu 13,3%, o menor nível da série histórica.
2: E queda também na evasão escolar.
1: Censo da Educação mostra que abandono da escola diminuiu 61% entre 2022 e 2025.
2: Índice de reprovação no ensino médio também caiu 65% no período. Pablo Mundim.
5: De acordo com o Ministério da Educação, os resultados refletem um conjunto de políticas voltadas à permanência dos estudantes na escola, entre elas o programa Pé de Meia.
1: Hoje, na apresentação da Voz do Brasil, Mariana Jungmann e Luciano Seixas.
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1: O presidente Lula acompanhou hoje o andamento da construção de 16 barcos da Petrobras em Itajaí, Santa Catarina.
2: O programa Mar Aberto prevê a renovação da frota da companhia, com previsão de entregar 98 embarcações nos próximos 7 anos.
1: Lula também participou do lançamento ao mar de uma fragata da Marinha, a primeira de 4 unidades que estão sendo construídas para aprimorar a defesa marítima do país.
6: O presidente Lula visitou as construções de barcos de apoio marítimo da Petrobras em Itajaí, Santa Catarina. Mais de 2 mil profissionais estão envolvidos nas obras de 16 embarcações. A iniciativa faz parte do programa Mar Aberto de renovação e ampliação da frota do sistema Petrobras. Com previsão de entrega para julho, uma das embarcações em construção no estaleiro Detroit, em Itajaí, é a Starnave Electra de transporte de suprimentos. O barco conta com sistemas de geração e distribuição de energia, além de novas tecnologias de pintura e de sistemas anti-incrustação, contribuindo para menor consumo de combustível e menor nível de emissões de poluição. Segundo a presidente da Petrobras, Magda Chambriá, os empreendimentos se alinham com a política verde da empresa.
7: Esses barcos têm tecnologia atual embarcada, respeitam o nosso Acordo de Paris, respeitam as nossas intenções de sustentabilidade, apoio ao meio ambiente.
6: O presidente Lula destacou o fortalecimento da indústria naval brasileira.
3: Quando custa 10 milhões mais barato, por que não compra da China? Porque a